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0: Maurício Gilmar!
1: Cê panda, meu amigo!
2: Sem moderação, amigo!
0: Cestou sem moderação!
2: No pelo, valendo, cê tá
0: valendo!
2: Doido. Ai, bebê!

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0: 10h40.
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0: 11:10.
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0: 11:37.
1: 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Eu tô ouvindo você daqui, ó.

0: A gente só pensa depois que dá merda, né, cara?
1: E se pensar, não tem história pra contar, rapaz.
0: Ainda bem que a gente tem muita,
1: nossa,
0: viu?
1: Nossa, tem demais.
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0: 11:54.
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0: meia-noite e 53.
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0: 1:22.
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0: 1h48.
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0: 3:52.
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0: 4 e 2.
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Amigos da Nova Era, nossa, que beleza, olha nós aqui, Rodrigão e Chimbica, já cá temos que já cá chegamos, vamos começar essa baguncinha boa por aqui, né? Mais uma edição do programa Sertanejo Bom Demais, o seu programa de modão, a partir de agora tem muita moda boa, muita alegria, muita diversão e a sua participação aqui com a gente pelo nosso zap 3357-1549, você participa aí e ajude a gente a fazer o programa, tá bom? Então tá certinho, né? Aqui comigo meu amigo Chimbica. Aê, Chimbica, bom dia pra você, rapaz. Você acordou feliz e contente, né? Sorrisão de ponta a ponta da orelha. Afinal de contas, ela chegou a sexta-feira, dia 15 de maio de 2026. Hoje é o dia do gerente bancário e do assistente social. É o dia internacional do Serviço de Informação Aeronáutica e o dia internacional da família. Ô, seu Chimbica, pra começar o programa de hoje, rapaz, você escolhe aquela moda boa, animada, no capricho e manda aí pra gente. Olha a hora! 5:02.

0: Ei, vamos mais a conta, né? Acordar cedinho, ligar aqui na Nova Era, ouvir o Rodrigão, Ximbica, muito modão. Seu dia começa muito mais feliz e muito mais contente. Mandar um abraço aqui lá pro Itamar Avelino, meu amigo Itamar Avelino. Bom dia pra você, obrigado pela audiência. A Maria Morena, sempre aqui na escuta do nosso programa. A Vânia também, né? A gente agradece muito a audiência. E a nossa amiga Jana. Oi, Jana, bom dia pra você. Obrigado pela audiência aí também, né? Vamos nós aqui, ó, tem mensagem. Bom dia, Rodrigão. Bom dia, Ximbica. Aqui é o Cardoso do condomínio São Francisco. Mandei pra mim a Thaíde Alexandre, toneladas de paixão. Obrigado. Opa, obrigado você, meu amigão Cardoso, lá do condomínio São Francisco. Ó, a gente ficou feliz e agradecido com a participação. Participe sempre, viu? Excelente dia pra você, meu amigão Cardoso. E Ximbica, vamos esbagar essa moda aí, né? Com a Thaíde e o Alexandre, toneladas de paixão. Olha a hora. 5:10.
1: Cai na água, Ximbica.

melhor do norte de Goiás e o programa Sertanejo Bom Demais. Só moda boa aqui pra você. É o melhor programa de modão aqui do seu rádio. Um grande abraço aqui pra Antônia, minha amiga Antônia. Bom dia pra você. O João do Alcides está ouvindo a gente aí também. A dona Gilda, minha amiga Gilda, bom dia. E o Matheus Navarro, lá em Santa Teresa. Abraço aí pros nossos amigos de Santa Teresa. E Ximica, vamos trazer a moda aí, rapaz. E escolhe aquele modão jeitoso e tiça aí pra gente. Olha a hora. 5:17.

melhor do norte de Goiás e o programa Sertanejo Bom Demais. Aqui se acorda ouvindo muito modão, modão dos bons. 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E Ximbica, vamos trazer mais moda aí, né, Caboquim? Escolhe aquela moda boa no capricho e carca aí pra gente. Olha a hora. 5:22.

demais, só moda boa aqui pra você, né? E hoje é sexta-feira, sextou, dia 15 de maio de 2026. Hoje é o dia do gerente bancário e do assistente social, é o dia internacional do serviço de informação aeronáutica e o dia internacional da família. Chimbica com você, rapaz, e escolhe aquele modão jeitoso e manda aí pra gente. Olha a hora, 5h29.

gente, que beleza! É o programa Sertanejo Bom Demais, aqui na Nova Era. Só modão pra você, né? E um grande abraço lá pro Valdeci Barbosa, meu amigo Valdeci Barbosa, bom dia pra você. O Antônio tá lá no povoado de Placas ouvindo a gente, né? A Claudiane no povoado de Funil e também a Maria de Fátima do setor Casego. Abraço pra todo mundo. E tem mais mensagem aqui. Bom dia, Rodrigão. Bom dia, Chimbica. Aqui é o Jairo Eletricista. Ô, Rodrigão, roda aí pra gente a música com Felipe Falcão. Hoje não é nosso dia. Ofereço pra minha esposa, a Rosélia, pros meus filhos, né? A Jaiara, o Juan, o Rauan e também pra todos os ouvintes do programa Sertanejo Bom Demais. Um excelente dia pra todos nós. Tchau, obrigado e até a próxima. Opa, valeu, meu amigão Jairo Eletricista. Ouvinte Aroeira, rapaz. Tá sempre aqui com a gente e a gente só tem a agradecer, né? Muitas bênçãos aí pra você. Tudo de bom pra toda a família e participe sempre. Chimbica, é com você, Caboquintice. Essa moda aí pra gente, né? Com o Felipe e o Falcão. Hoje não é nosso dia. Olha a hora. 5:38.

Nova Era e o programa Sertanejo, bom demais. Essa festa boa aqui pra vocês, né? Olha, a gente agradece muito a sua audiência aqui do nosso programa, viu? Você possa ter um dia muito feliz, muito abençoado e com muitas coisas boas. Um abraço lá pra Aparecida de Estrela do Norte. Minha amiga Aparecida, bom dia pra você. A Dona Elza ouvindo a gente aí também, né? O Naldo, a Micaele, a Raniele e também o Paulo Henrique. Abraço pra todo mundo. Chimbica, vamos trazer mais moda aí, né, rapaz? Manda aquele modão jeitoso aí pra gente. Olha a hora. 5:44.

Nova Era, melhor do norte de Goiás e o programa Sertanejo Bom Demais. Aqui se acorda ouvindo muito modão, modão dos bons. Até às 8 horas da manhã, muito modão e muita alegria pra você aqui na Nova Era. E Ximbica, vamos trazer mais moda aí, né, Caboquinho? E escolhe aquela moda boa, no capricho, e carca aí pra gente. Olha a hora. 5:51.

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8: O setor de hortifruti tem apresentado variações de preços nas centrais de abastecimento do país. Produtos como tomate, cebola e batata têm oscilado de acordo com a oferta e as condições climáticas. Chuvas em excesso ou períodos de seca podem impactar diretamente na produção e, consequentemente, nos preços. Para o produtor, o momento exige planejamento e acompanhamento constante do mercado para aproveitar melhor as oportunidades.
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2: Muito bem, meus amigos. Vamos nós aqui, né? Seguindo em frente com o programa Sertanejo Bom Demais, aqui na Nova Era, nesta segunda-feira, dia 18 de maio de 2026. Pois é, tá começando mais uma semana e que seja uma semana muito abençoada aí pra todos nós, né? Hoje é o Dia Internacional dos Museus, é o Dia Nacional de Combate ao Abuso e à Exploração Sexual Infantil e também é o dia de conscientização sobre a necessidade de vacina contra o HIV. Chimbica, vamos trazer mais moda aí, Caboquinho. Manda mais um modão dos bão aí pra gente. Olha a hora. 6:01.

Nova Era, melhor do norte de Goiás e o programa Sertanejo Bom Demais, trazendo muita moda boa aqui para você começar muito bem o seu dia. Bom, e às 8 horas da manhã tem para você o Bom Dia Alegria, muita música boa e muita alegria para você aqui nas suas manhãs da Nova Era. Bom dia com alegria, às 8 horas da manhã, aqui na Nova Era. E Ximbica, vamos trazer mais moda, né? Escolhe aquela moda boa e traz aí pra gente. Olha a hora! 6:09.

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2: Gente, que beleza! É o programa Sertanejo Bom Demais. Aqui na Nova Era, muito modão pra você, né? Um abraço lá pro Antônio Lopes Neto, meu amigo Antônio Lopes Neto. Bom dia pra você. O Tiago tá lá em Campinorte ouvindo a gente. A Valciene e o Marcelo lá do MV Supermercado. A Ana Paula do Sabu e também o Eurípedes lá de Campinorte. É pedreiro. Um abraço aí pros nossos amigos pedreiros. E Ximbica, anda aquele modão jeitoso aí pra todo mundo.
3: Olha a hora. 6:20.

gente, ouvindo muito modão, só sintonizar aqui com a gente, né? Programa Sertanejo Bom Demais, aqui na Nova Era, com o Rodrigão e o Ximbica, de segunda a sexta. E aí você participa também pelo nosso zap 3357-1549. Ô, Ximbica, não dá uma chicotada nos cabras aí, rapaz. Estão dormindo demais, né? Dá uma chicotada aí no Zé Maria, rapaz. É também o Valdivino Rocha, lá de Campo Norte, o Maciel e também o Elismar Batista, lá do Jardim São Formoso. Olha só que beleza, né? E vamos nós aqui, tem mensagem. Bom dia, meus amores, Rodrigo Ximbica. Gosto muito desse programa. Estou aqui sempre ligadinha. Ô, Ximbica, toca o modão aí pra gente. Ofereço pra todos os ouvintes. Aqui é a Vânia. Cheiro, meus amores. Opa, cheiro pra você também, minha amiga Vânia. Aí, Ximbica, manda um cheiro aí pra Vânia, rapaz. Essa que beleza, minha querida amiga Vânia. A gente recebe com muita alegria a sua participação, o carinho das palavras, viu? E deseja um excelente dia pra você com muitas bênçãos. Ximbica, traz o modão aí pra Vânia e também pra todos os nossos ouvintes, né? Olha a hora!

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2: Nova Era e o programa Sertanejo Bom Demais. Comigo, Rodrigo Rocha, e com meu amigo Chimbica, e claro, com você, amigo ouvinte da Nova Era, sempre aqui na sintonia do nosso programa, né? E a gente agradece muito a sua audiência aqui no nosso programa. Até às 8 horas da manhã, muito modão e muita alegria pra você aqui na Nova Era. E meu amigo Chimbica, vamos trazer mais moda aí, né? Escolhe aquele modão jeitoso e traz aí pra todo mundo. Olha a hora. 6:38.

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1: Esta é uma homenagem ao inesquecível e eterno Boiá, da querida Coromandel, em Minas Gerais.

Na Nova Era, o programa Sertanejo Bom Demais. Rodrigão e Ximbica fazendo essa festa boa por aqui, né? Um abraço lá pro Giri Belpson, meu amigo Giri Belpson. Bom dia pra você. O Erlens Rodrigues tá ouvindo a gente aí também, né? Nossa amiga Elisângela Cabral da Silva. Alô, minha amiga Elisângela Cabral da Silva. E um abraço aí também pro Cláudio Lô. E agora é com você, Ximbica. Manda aquela moda especial aí pra todos os nossos ouvintes. Olha a hora!

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5: 6:58.

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2: Nossa, que beleza. Vocês estão ouvindo nós aqui, né? Rodrigão e Chimbica, aqui na Nova Era. Programa Sertanejo bom demais. Só moda boa, muita alegria aqui nas suas madrugadas, nas suas manhãs, né? E hoje é segunda-feira, dia 18 de maio de 2026. Hoje é o Dia Internacional dos Museus. É o Dia Nacional de Combate ao Abuso e à Exploração Sexual Infantil. E também é o Dia da Conscientização sobre a necessidade de vacina contra o HIV. E Chimbica, onde moda, Caboquim? Escolhe mais modão dos bão e manda aí pra gente. Olha a hora.

Meus amigos da Nova Era, é o programa Sertanejo Bom Demais. Muita moda boa aqui pra você começar muito bem o seu dia. 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E Ximbica, vamos trazer mais moda aí, pessoal, né? Escolhe o modão jeitoso no capricho e traz aí pra gente. Olha a hora. 7:01.

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2: Muito bem, meus amigos, é o programa Sertanejo Bom Demais, aqui na Nova Era. E falar um negocinho pra vocês, né? É bom demais da conta ligar o rádio cedinho aqui na Nova Era, ouvir o Rodrigão, Chimbica e muito modão. E a gente manda um abraço aqui lá pra Cida Borges, na Fazenda Palmeiral. Minha amiga Cida Borges, bom dia pra você. Também a Vilma da Luz Vieira, a Simone na Fazenda Palmeiras e também a Edileuza. Abraço pra todo mundo. Ó, tem mais mensagem aqui. Bom dia, Rodrigo. Bom dia, Chimbica. Aqui é o Rei. Estou ouvindo vocês aqui na Fazenda, viu? Toca o modão aí pra gente, sô. Mas tá bom, sô. E ofereço aí pra vocês e também pra todos os ouvintes. Abraços. Opa, abraço pra você também, meu amigão Rei. Está na Fazenda ouvindo a gente, né? E a gente agradece muito. Forte abraço. Excelente dia. Participe sempre, viu? Chimbica, traz o modão especial aí pro Rei e também pra todos os nossos ouvintes, né? Olha a hora. 7:11.
3: Disse esse modão aí, a Almutec.

Nova Era, melhor do norte de Goiás e o programa Sertanejo Bom Demais, trazendo muita moda boa aqui pra você começar muito bem o seu dia. Até às 8 horas da manhã, muito modão e muita alegria pra você aqui na Nova Era. E Ximbica, vamos trazer mais moda, né? Escolhe aquela moda boa e traz aí pra gente. Olha a hora! 7:17.

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1: Nova Era, melhor do norte de Goiás. E o programa Sertanejo Bom Demais. Só moda boa, só alegria aqui pra você. Mandando um abraço aqui lá pro Gilvan Rodrigues. É também o Genildo, que é de Ipeúna, lá em São Paulo. A Juliana, do condomínio Vilas Pontal das Águas. E também o Douglas, na Fazenda Santo Antônio, lá no município de Novo Horizonte, Ximbica. E tem mais mensagem aqui. Bom dia, meus amigos Rodrigo Ximbica. Aqui é o Manuel, ouvindo vocês aqui na chácara, viu? Ximbica, toca aí pra gente, ó. Rio Negro e Solimão. Na sola da bota. Obrigado, meus amigos. Opa, valeu, muito obrigado. Meu amigão Manuel tá lá na chácara ouvindo a gente e que a gente agradece muito. Abraço pra você, o pessoal aí da chácara, viu? E participe sempre. Ximbica, vamos trazer a moda aí, né? Com o Rio Negro e o Solimões na sola da bota. 7h24.

0: 7h31.
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2: Gente, ouvir a Nova Era é bom demais, né? E o nosso programa também. Afinal de contas, é o melhor programa de modão aqui do seu rádio. Programa Sertanejo, bom demais. Um abraço lá pra Fernanda, o Gilberto, o Dito Leal, que é motorista de transporte escolar, a Nina do Pedal, ouvindo a gente aí também, e a Wanda, do Jardim Primavera. Oi, minha amiga Wanda, bom dia pra você. Obrigado pela audiência. E Ximica, anda aquela moda boa aí pra todo mundo. Olha a hora! 7:35.

sertanejo bom demais. Muita moda boa, alegria aqui nas suas madrugadas, né? E hoje é segunda-feira, dia 18 de maio de 2026. Começando mais uma semana. Hoje é o Dia Internacional dos Museus. É o Dia Nacional de Combate ao Abuso e à Exploração Sexual Infantil. E também é o Dia de Conscientização sobre a necessidade de vacina contra o HIV. Ximbica, é com você. Sapeca mais um modão aí pra gente, caboclinho. Olha a hora! 7h41.

Sertanejo, bom demais, aqui na Nova Era, comigo, Rodrigo Rocha, com meu amigo Chimbica e, claro, muito modão aqui pra você. Ó, o Divino Henrique, tá ouvindo a gente? Alô, meu amigo Divino Henrique, bom dia pra você. A Sebastiana, seu Adailton, Dona Leda e seu Luiz, também sempre aqui na escuta do nosso programa. A Vânia, oi Vânia, bom dia pra você. E também o Caçula, mais o Valker, abraço pra todo mundo. E, Chimbica, vamos trazer mais moda aí, Caboquim. Manda aquele modão especial aí pra todo mundo. Olha a hora! 7h49.

0: demais aqui na Nova Era. Ué, passou rapidinho, né? Pois é, nesta segunda-feira, dia 18 de maio de 2026. Mas a gente agradece muito a você, amigo ouvinte da Nova Era, está sempre aqui com a gente, né? Firme e forte no batente, escutando aqui o nosso programa, participando e ajudando a gente a fazer o melhor programa de modão aqui do seu rádio. Muito obrigado, meu amigo Timica. Bom, a gente vai ficando por aqui, desejando que você possa ter uma semana com muitas bênçãos, paz, harmonia, realizações e tudo de bom. E a gente volta amanhã, às 5 da manhã, com muito mais modão e muita alegria pra você aqui na Nova Era. Tchau, minha gente!
1: Um abraço pra você.

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2: Nova Era FM 8:01.
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2: 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Oi, tô chegando por aqui, um ótimo dia pra você com muita, mas muita alegria, afinal de contas, segundou hoje, 18 de maio de 2026. Que coisa boa ter você, o seu Bom Dia Alegria está começando com muita música boa, promoções e claro, muita alegria nessa manhã de segunda-feira, muito prazer, eu sou a Lê Rodrigues, te faço companhia até às 11 com muita música boa e com a sua participação comigo no 62-3357-1549. 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Um ótimo dia para vocês aí que está no trabalho, para você que está no caminho do trabalho, meus amigos lindos da zona rural, um beijo bem grandão para vocês e vamos de mais música por aqui. Israel e Rodolfo, Arruma um Bão. 8 horas e 3 minutos por aqui e o dia tá apenas começando, viu, gente? Um ótimo dia pra vocês, já eu volto.
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3: Nova Era FM 8:23. Oi, gente, a nossa segunda começa assim com muita alegria pra você.
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3: Oi, bom dia com muita alegria pra você, um ótimo dia pra você que está chegando agora, que coisa boa, hein, gente? E a nossa semana inicia novamente, tudo de novo, a nossa rotina, e que bom, né, que nós tivemos essa oportunidade maravilhosa de chegar em plena segunda-feira pra cumprir os nossos horários com a nossa rotina, que coisa boa, é uma dádiva de Deus. Um ótimo dia pra você que está chegando agora, tá? Pra você que está no trabalho, pra você que está no caminho do trabalho, dando uma caroninha pra gente. Que bom, muito bom ter você aqui, tá? Um ótimo dia pra você. E que coisa boa, a gente já começa falando de coisa boa, né, gente? 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A nossa enquete de hoje, a gente vai falar de... Qual foi a pior coisa que você já comeu, assim, a pior comida, assim, no seu ponto de vista, que você já experimentou e não gostou de jeito nenhum? Sempre tem uma, né? Sempre tem uma, a gente tem um paladar meio assim. Então, Lene, eu experimentei tal comida, não gostei, não deu pra descer, nossa, achei muito ruim, nunca tinha experimentado, experimentei a primeira vez e achei ruim demais. Então me fala aí, participa da enquete, qual foi a pior coisa que você já comeu? A pior comida, sei lá, um lanche, um prato de outro estado, Me fala aí que eu quero saber, sou muito curiosa. Já tô vendo que tem gente por aqui já participando, que coisa boa. Um ótimo dia pra vocês. Daqui a pouco eu volto com as participações. Calma aí, calma aí. Mas primeiro a gente vai conferir aqui o astral de hoje, né, gente? O astral aí tá arrasando hoje. Segundou por aqui, né? Que coisa boa. Segundou e eu tô com aquele ar de alegria, felicidade. Não sei porquê, né, gente? Geralmente as pessoas falam que segunda... Ai, nossa, chegou segunda de novo. Que coisa boa, gente. Chegou segunda de novo. É motivo de alegria, de sorrir, de festa. Porque, afinal de contas, não é todo mundo, né, que teve essa oportunidade. Então, vamos ser felizes. E é o que importa, é ser feliz nesse mundo, né? Atenção para quem é do signo de Áries, Wagner Camargo, Vanilda, Touro, Luciano, Reginaldo, Flávio Amadeu, Gêmeos, Júnior, Gilberto. Eu também sou do signo de Gêmeos. O signo de Câncer, Sidislene e Noel Lopes. Eita, eita, eita, presta atenção porque o astral de hoje vai falar com você, tá bom? 8 horas e 28 minutos e por aqui já tá o meu amigo Edilson Marques. Edilson Marques já tá aqui marcando a sua presença. Vamos ver o que ele mandou aqui pra gente.
5: Oi, muito bom dia. Bom dia, oi, alegria. Bom aqui dia. Quem fala é Edilson Marques. Que já conversa todos os dias ligadinho aí no som da nova FM. Se der tempo, manda pra mim aí o certo. Som com Mato Grosso e Matias. Você mentiu. Somente pra curtir mesmo, valeu? Abraço,
3: boa.
5: Tchau.
3: Abraço para você, Edilson Marques, aí de Afogados de Ingazeira, Pernambuco. Um abraço para toda a galera aí de Pernambuco. Que coisa boa ter você aqui. Feliz segunda-feira, Edilson. Tudo bem? Como é que você tá? Fernanda também já tá por aqui. Fernanda, bom dia, princesa. Tudo bem? Como é que você tá? Tranquila? Já mandou a frase. Drogaria Badia, a que me deixa mais saudável todos os dias. Ela modificou só um pouquinho, mas tá valendo, né, gente? A que me deixa mais saudável todos os dias, tá? Fernanda, um beijo pra você, princesa. Muito bom ter você aqui. A Gê também já tá por aqui. Gê, bom fim, bom dia, tudo bem? Como é que você tá? Bom dia, moça linda. Drogaria Badia, a que te deixa mais saudável todos os dias. E que coisa boa, viu? Que coisa boa, Gê, tô torcendo por você aqui. Também quem tá por aqui é o meu amigo Ramilto. Bom dia, Ramilto. Bom dia, Índia.

0: também. Não deixa de participar da promoção Drogaria Badia, que te deixa mais saudável todos os dias. R$300. Então tá, já eu volto. 8 horas e 30 minutos por aqui. Depois do Astral tem mais música pra você. Feliz segunda-feira, minha gente.
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2: Olá pessoal, oi Kel, bom astral no ar e as previsões pro nosso dia, né?
3: É isso aí, Cido, chegando nessa segunda-feira e começando com quem é de Áries, hein? Olha, Áries, tensões e preocupações podem aflorar e será preciso dobrar a paciência. Conte até 100 pra não se estressar e não tente resolver tudo de uma vez, tá? Depois o clima fica mais tranquilo e você vai sentir tudo na pele. O número é 8 e a cor amarelo.
2: Atenção, você que é de touro, sua vitalidade física e mental deve aumentar, mas evite exigir demais do seu organismo e procure se poupar nas primeiras horas da manhã. Maneire na confiança e tenha um dia mais equilibrado. Número 32 e a cor é bege.
3: Agora com você, Gêmeos, atenção, é melhor ir suave na nave e não criar altas expectativas. Mantenha a rotina e não se sobrecarregue para preservar o seu bem-estar. Com empenho, foco e fé, você vai superar as instabilidades e tudo indica que terá uma tarde muito mais produtiva no serviço. O número é o 53 e a cor é o branco.
2: E eu vou falar pra você que é de câncer. Convém controlar os gastos e ajudar seus planos à realidade para não ver as suas expectativas frustradas. Evite contrair dívidas, hein? Preocupações podem minar suas energias e deixar você de cabeça quente logo cedo. Número 19, cor laranja.
3: E daqui a pouco a gente volta com mais previsões para seu horóscopo aqui no Bom Astral. Pra quem é leão, virgem, libra e escorpião.
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1: Nova Era, 8h49. A sua manhã com muito mais alegria por aqui comigo no comando até as 11.
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1: 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Vamos ver quem está participando por aqui já com a gente. Deixa eu ver aqui o que, que meus amigos mandaram aqui para mim.
3: Olá, bom dia, tudo
1: bom
3: bem?
1: Bom dia, Reni, tô bem demais.
3: Eu tô aqui na beira do lago, trabalhando. Já tava com saudade de ouvir sua voz.
1: Opa, que coisa
3: e
1: boa.
3: E eu
1: hein?
3: Gostaria de te pedir uma música.
1: Ah.
3: Do. Qualquer música aí da Sula Miranda, que você tocar pra mim aí, eu
1: Miranda.
3: Agradeço. Olá, bom dia. Olá, bom dia, tudo bem?
1: Reni, qual que é a música?
3: Eu gostaria de ouvir uma música do Cristiano Araújo. Do Cristiano Araújo aí.
1: E Marília Mendonça.
3: Né? Olá, bom dia, tudo bem? Eu gostaria de ouvir a música do Cristiano Araújo e Marília Mendonça.
1: Certo,
3: de quem
1: eu
3: é
1: sabia.
3: Culpa. E também gostaria de participar também do...
1: Na promoção, né?
3: É. 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
1: Falou
3: que te deixa mais saudável todos os dias.
1: É isso aí, Reni. A música é a última, né? De quem é a culpa, com Cristiano Araújo, participação de Marília Mendonça, né? Já tá aqui, tá? Tá na agulha, só um pontinho pra tocar. Calma aí, um ótimo dia pra você. Feliz segunda-feira, viu, Reni? Muito bom ter você aqui. Deixa eu ver quem tá por aqui, minha amiga Raimundinha. Um abraço pra você, como é que você tá, minha querida?
4: Bom dia, minha linda, tudo bem?
1: Eu tô bem demais,
4: passa
1: hein?
4: A música aí pra mim, Constanzinho Chororó, página virada. Tenha um bom dia, segunda, cheia de paz e saúde pra você.
1: Ah, que coisa boa.
4: Fica com Deus.
1: Fica com Deus também, minha linda. Muito bom ter você aqui. E claro, gente, deixa eu ver quem mais tá por aqui. É a Tágila Costa. Tágila Costa, um ótimo dia pra você. Já mandou aqui a frase, né, da Drogaria Badia, que te deixa mais saudável todos os dias. Já está participando, viu? Sobre a enquete, o que você... Qual é a coisa que você comeu, assim, que você provou, que você achou ruim? Algo que você provou na vida né? A pior coisa que você já comeu. E fala aí que já tem resposta aqui. Daqui a pouco eu volto aqui falando um pouco da enquete, tá? Eu quero mandar um alô especial ao meu amigo Salomão Rosa Chaves, que tá sintonizado com a gente aí em Miranda do Norte, Maranhão, através do nosso site. Seja muito bem-vindo, viu, Salomão? Eu sei que você tá me vendo aqui ao vivo e a cores. Que coisa boa ter você aqui. É muito bom a sua presença, tá bom? A sua companhia. Que bom. Um beijo bem grandão aí pra cidade Miranda do Norte, tá? Uma feliz segunda-feira. Deixa eu ver o que, que a Vanilda mandou aqui pra gente.
5: Lênis, bom dia.
1: Bom dia, minha linda.
5: Lênis, ó, dou uma música boa pra nós, hein? Ah. Parada dura, não quero piedade, tá bom? E quero participar aí do...
1: Quero piedade.
5: Da Drogaria Badia. 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
1: Certinho.
5: Não coloca aí. Seu peito, bom? Tchau, tchau. Tchau. Bom dia. Deus te abençoe.
1: Amém, Vanilda. Que Deus te abençoe também. Dê um ótimo dia pra nós, né, gente? E atenção pra quem é do signo de Leão: José Lourenço, G. Bonfim, Raimundinha, Ingrid Sana, Virgem, Leidiane, Diego, Lázaro Gomes, Maria Bispo, Jânio Ferreira, Libra, Lala, Rogério, Escorpião, Ana Cláudia, Cleuber Guimarães e Ana Paula, viu, gente? É a segunda parte do Astral de hoje. Aí vem música aí com Cristiano Araújo, de Quem é a Culpa, e participação de Marília Mendonça. Depois do Astral, feliz segunda-feira.
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6: É isso aí, cedo, mais previsões, já chegou sua vez, Leão.
7: Olha, me dá notícia boa, por favor.
6: Será, Leãozinho? Olha só, evite levar problemas pessoais pro trabalho. É, tensões vão rondar aí no início do dia e convém ir com calma na alma pra não entrar em rota de colisão com ninguém. A boa notícia, tá vendo? Tem boa notícia.
7: Até que enfim.
6: É que o clima vai ficar mais tranquilo a partir da tarde, viu? O número hoje é o 14, a cor amarelo.
7: Atenção, virgem, obstáculos podem surgir logo cedo, mas sua missão é persistir e lutar por seus interesses. A partir da tarde, terá mais determinação para vencer desafios e se reinventar. Limitações que poderiam atrapalhar vão cair por terra. Número 42, cor azul.
6: Agora você, Libra. Atenção, Librinha. Obrigações e responsabilidades podem exigir mais de você, mas não convém fazer corpo mole ou terá que correr atrás do prejuízo. Foque no serviço e evite gastos desnecessários pela manhã. Hoje o número é o 14 e a cor é o creme.
7: E você, de Escorpião, ó, hoje a ordem é cuidar com carinho do seu organismo e prestar atenção em sinais e sintomas que podem voltar. Viu? Ó, região da garganta pode estar mais sensível no início do dia. Depois o clima melhora e os contatos vão ganhar mais harmonia. Número 32, cor preto.
6: E daqui a pouco a gente volta com as últimas previsões pro seu horóscopo aqui no Bom Astral, pra quem é Sagitário, Capricórnio, Aquário e Peixes.
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É isso aí, Cristiano Araújo, de Quem é a Culpa, com participação de Marília Mendonça, saudoso Cristiano Araújo, saudosa Marília Mendonça, que inclusive faz muita falta na nossa música sertaneja. Que música linda, né, gente? E que coisa boa ter você aqui, quero mandar um alô especial aí. A minha amiga Fernanda mandou aqui já o alô pro esposo dela, né, Gilberto, né, e mandou a música com Léo Magalhães, locutor. Ela oferece pro esposo dela e todos os locutores do Brasil, inclusive eu. Muito obrigada, princesa. Já, daqui a pouquinho eu toco a tua música, tá? Calma aí. Gente, e pra começar, já começou faz tempo, né? Pra continuar essa manhã maravilhosa, vem aí a nova música do Eduardo Costa, gente. Lançamento, que coisa linda. É lançamento, é coisa boa, top de linha. Eduardo Costa, Imagina Eu. É, lançamento aí do Eduardo Costa, a nova música dele, que coisa linda. Aí vamos curtir todos junto e misturado aqui na Nova Era FM, 9 horas e 1 minutos por aqui.

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2: 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A sua manhã com muita alegria por aqui, segundou, hein, bebê?
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2: 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Por isso eu te convido, sintoniza aí na Nova Era FM, a melhor do Ibope. E que bom ter você aqui na mais gostosa do Goiás. Que bom ter você aqui. 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Me chama que eu amo demais pizza, que coisa boa. Deixa eu ver quem tá por aqui, quem tá dando ar da graça aqui pra gente. Deixa eu ver, meu amigo José Lourenço.
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5: Meu Deus, eu quero muito ganhar esse Pix. É. Esse tudo de R$300 tá bom demais.
2: Nossa. E que bom não, José Lourenço. Não tá bom não, tá top de linha. Trezentão assim, sem a gente tá esperando, né? Que coisa boa. Então não perca tempo, viu, José Lourenço? Participa aí, que tá bombando por aqui, tá bom? É, o meu amigo Samuel Constantino tá sintonizado com a gente no Rio de Janeiro, através do nosso site aqui. Tá vendo aqui ao vivo aqui a programação, assistindo enquanto ele aí faz o trajeto dele, né? de Uber, que coisa boa. É muito bom ter você aqui, Samuel Constantino. Seja muito bem-vindo. Um beijo aí pro Rio de Janeiro. Inclusive em 2020, acho que em 2022 eu visitei, né? Que coisa boa, gostei demais. Seja muito bem-vindo, viu? Fica à vontade por aqui. É muito bom ter você aqui. Quem tá aqui também com a gente é o meu amigo Júnior. O Júnior tá aqui participando. Que coisa boa, viu, Júnior? E ele falou que a coisa mais assim que ele comeu, que, da enquete que eu coloquei aqui, qual foi a pior coisa que você já comeu, né? Falando de pratos, comida, essas coisas assim. Ele falou que é sushi. Sushi foi uma das piores coisas que ele já comeu. Não deu conta de engolir, gente. Acho que eu também não dou conta, não. Peixe cru? Não, tô fora, né? Deus é mais. Não dá. E me conta aí, qual é a pior coisa que você já comeu e falou assim, não, gente, não desce, não dá, não vou engolir isso aí. Não, Deus é mais. Porque no final, no final eu falo aqui que eu comi e não gostei, tá, gente? Mas antes, a gente vai conferir a última parte do astral, né, de hoje. Então, atenção para quem é Sagitário, Bruno Garcia, Daniele, Capricórnio, Natália Aguiar, Leandro, Aquário, Paula Nayara, Meire Lisboa, Peixes, Cida Borges e Júlio César. Presta atenção. E depois vem Faraway, eu acho que é assim que fala, né? Meu amigo Nickelback, Faraway, a pedido do meu amigo aí, é Luciano. Um ótimo dia para você, Lu. Como é que você tá? Tudo bem? Tudo tranquilo? Que bom ter você aqui. Oi, Diego, bom dia, tudo bem? Dieguinho, como é que você tá? Um beijo bem maravilhoso aí pra Goianésia, sua linda, um beijo bem grandão. Diego respondeu aqui a enquete, Diego falou assim, ó. Lene, um ótimo dia pra você, pra todos os ouvintes da Nova Era. Muito bom, eu espero chegar segunda-feira pra ver qual enquete que você vai trazer. E quando você não traz, nossa, eu fico tão agoniado que eu pergunto logo, Lene, o que você perguntou? E você não fala assim, não, não trouxe nada, nossa... Mas, ó, ele falou que a comida que ele experimentou e não gostou foi buchada. Buchada, pra quem não conhece o Maranhão, é buchada, mas em outros lugares, como aqui, São Paulo, Rio, é dobradinha, né? Aquele caldo de dobradinha, ele falou que ele experimentou e não desceu, não deu conta de engolir. Ele achou muito ruim o gosto, o cheiro, ele falou que não quer experimentar nunca mais. Ó, nunca diz nunca, viu, Dieguinho? Você nunca diz nunca não, tá? A palavra nunca é uma palavra muito pesada pro ser humano, tá bom? Olha aí, não tô te desejando mal não, tá? Eu só tô falando, eu aprendi isso aí. Nunca, eu nunca vou fazer isso. Eu nunca vou comer aquilo. Eu nunca. E um dia as circunstâncias me levou exatamente pra onde eu não queria ir. Então, olha, não fala nunca não que um dia se eu te encontrar, vou te fazer você engolir essa dobradinha aí. Vamos de mais música? 9 horas e 25 minutos por aqui. Faraway Nickelback. Um ótimo dia pra você, a pedido do meu amigo Luciano. Feliz segunda-feira, minha gente, né? Depois do astral, música.
0: 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Continua aqui o Bom Astral, vamos pro último bloquinho, como a gente fala?
6: É isso aí, Cido. Bora com as últimas do dia e chegou sua vez, Sagitário.

0: Henrique, bom humor. A boa notícia é que o astral ficará blindado mais tarde e sua energia voltará com força total. A sorte vai soprar em sua direção e deve favorecer seus ganhos. Número 33, cor lilás.
1: Agora é com você, Aquário. Olha, convém pegar mais leve e ligar o radar para prestar mais atenção nos sinais e sintomas do seu organismo. Distúrbio, reincidente ou hereditário pode se manifestar e baixar a imunidade aí, hein? Ó, capriche na alimentação e no descanso hoje, Aquário. O seu número é o 18 e a cor prata.
0: Agora é sua vez, peixinho. Bom, tem tudo a ver, ó. Hoje a comunicação será uma arma poderosa para você se destacar ainda mais no trabalho e vender seu peixe. Mas evite palpites e pitacos no início da manhã, que você fez comigo logo cedo,
1: que
0: né?
1: Que isso?
0: É, então, tá vendo? A boa notícia é que depois tudo vai entrar nos eixos e você pode sair no lucro que se ama. Oh, meu Deus. O número é 3 e a cor é goiaba.
1: Então tá, essas foram as previsões de hoje pra você.
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0: Continua aqui o Bom Astral, vamos pro último bloquinho, como a gente fala?
1: É isso aí, Cido, bora com as últimas do dia e chegou sua vez, Sagitário. Olha, Sagita, convém controlar a sinceridade pra não virar sincericídio, tá? Tensões afloram logo cedo e é um sinal de que pode dar ruim nos contatos e conversas, fica atento. Ainda bem que tudo vai ser superado um pouco mais tarde, tá? O número é o 46 e a cor vermelho.
0: Sua vez, Capricórnio, tensões e tretas podem derrubar seu pique e bom humor. A boa notícia é que o astral ficará blindado mais tarde e sua energia voltará com força total. A sorte vai soprar em sua direção e deve favorecer seus ganhos. Número 33, cor lilás.
1: Agora é com você, Aquário. Olha, convém pegar mais leve e ligar o radar para prestar mais atenção nos sinais e sintomas do seu organismo. Distúrbio, reincidente ou hereditário pode se manifestar e baixar a imunidade aí, hein? Ó, capriche na alimentação e no descanso hoje, Aquário. O seu número é o 18 e a cor prata.
0: Agora é sua vez. Peixinho. Bom, tem tudo a ver, ó. Hoje a comunicação será uma arma poderosa para você se destacar ainda mais no trabalho e vender seu peixe. Mas evite palpites e pitacos no início da manhã, que você fez comigo logo cedo, né?
1: Que isso?
0: É, então, tá vendo? A boa notícia é que depois tudo vai entrar nos eixos e você pode sair no lucro que se ama. Oh, meu Deus. O número é 3 e a cor é goiaba.
1: Então tá, essas foram as previsões de hoje pra você.
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0: 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Aproveita e faça um churrasco e chama eu, tá bom? Chama eu, que eu adoro, coleguinha. Deixa eu ver quem tá por aqui. Oi, princesa, bom dia, tudo bem? Minha amiga Lala, Lala, bom dia, como é que você tá, minha linda? Tudo bem, 100%? E ela aqui mandou um bom dia, princesa, tenha uma segunda-feira abençoada, toca uma música aí. Ela é sempre assim, ó, toca uma música aí, vou deixar você escolher, tá vendo? Lala, sempre me dá aí essa missão de escolher música pra ela, gente. Agora me diz, uma mulher romântica, apaixonada, me dando essa missão difícil, é complicado, né? Eu sei que eu sou romântica, mas não é essas coisas não, tá? Vou tentar aqui, calma aí. Calma aí que eu vou tentar aqui, tá bom? Deixa eu ver quem tá aqui. Deixa eu ver o que a Vanilda respondeu aqui da nossa enquete.
1: Oi, Lênis.
0: Oi, minha linda.
1: Não, Lênis, só pra responder a sua enquete aí. E roda a minha mãozinha que eu pedi com tripa tá dura, tá bom? Lênis, a comida que eu comi que eu não, assim, não gostei e não desceu é a buchada. Ruim demais.
0: Ah,
1: eu por bem, gostei. Tchau, tchau, viu? Tenha um bom dia.
0: Ai, Vanilda, bom dia pra você. Depende muito, minha linda. Depende muito essa dobradinha aí de quem faz, tá? Depende demais mesmo. Mas assim, gosto é gosto e a gente não discute. Deixa eu ver o que minha amiga Raimundinha falou aqui também sobre enquete.
2: Bom dia. É bom a dia, pior princesa. Coisa que eu já experimentei. Não gostei, a giló. Deus
0: ah, não.
2: Ruim demais.
0: Ah, não, Raimundinha. Ah, não. Aí você pegou pesado demais. Bom dia pra você. Você pegou muito pesado. Giló ruim. Gente, eu não gostava de giló, é sério. Eu cheguei no Goiás, não gostava de giló, achava amargo demais, não gostava de gueroba, né? Gueriroba, que vocês falam. Eu chamo gueroba. Muito amargoso. Aí eu aprendi a comer giló e aprendi a comer gueroba, só que com limão, feito em salada, né?

E esses dias eu comi aí numa galinhada, colocaram a igueroba numa galinhada, nossa. Aí eu fiquei comendo aqueles pedaços, eu falei, nossa, que é o quê aí? É gueroba, menina. Ah, sim, gente, que maravilha, não tava nem margando, gente, que coisa boa. Não, mas jiló, raimundinha, jiló é uma delícia, mulher, muito bom, com ovo, ao molhozinho, igual eu faço. É uma saladinha também de jiló com limão, uns temperinhos. Nossa, fica uma delícia, eu taco com pimenta, é muito bom. Buchada, né? Buchada, cada um tem um jeito de fazer e dependendo da forma que você faça, nem o cheiro a gente consegue aguentar, mas vai de quem faz também, né? Lídia, bom dia, minha linda, tudo bem? Como é que você tá? Tranquila? Hoje eu tô que tô, viu, Lídia? Nossa, hoje eu tô com aquela energia alto astral, energia positiva, eu tô vibrando aí pra você. Ela falou assim, a coisa que eu comi, eu não gostei, é sushi, Lene, sushi é horrível, Lene, pelo amor de Deus. Quem que inventou isso de comer peixe cru com aquele monte de arroz branco enrolado numa folha de manga, sei lá o que foi, aquilo de bananeira? Que coisa ruim. A minha filha, ela ama sushi, a Daniela. A cara dela parece um sushi. Ama sushi, eu não sei o que esse povo acha. Eu não sei o que esse povo

concordo com você, viu? O sushi é ruim demais. Nota zero. Deixa eu ver o que que minha amiga Cida Borges tá falando aqui. Oi, Cida, bom dia, tudo bem, minha linda? Como é que você tá? Um beijo bem grandão pra você, um abração bem apertado. De estralar os ossos com essa energia que eu tô aqui, viu? Ela falou que não consegue comer é sardinha, gente. Cida, pelo amor. Uma sardinha com macarrão é uma delícia. Com arroz branco, torta de sardinha. Ah, não. Não, não, não, não, não, não, não concordo. É, cada um sabe, né, Cida? É, eu acho muito bom sardinha, gente. É sério, nossa, eu gosto demais. Peixe é o que eu mais gosto, né? Mas cada um é cada um. Daqui a pouco a Lala vai responder o que, que ela não gosta. A Fernanda também, a Ana Paula também vai responder. O Hamilton tá aqui só mandando mensagem, apagando bom dia, Índia, e rindo. Rapaz, esse povo tá demais, viu? Tá demais. Eu quero mandar um alô pro João Filho, que tá lá na Ilha do Amor, lá em São Luís do Maranhão, sintonizado com a gente aqui pelo site e aqui pelo Facebook também, mandando aqui mensagem. Diz que a comida que ele não gosta é mandi. Ele comeu mandi cozido e não gostou. João Filho, um beijo pra você, viu? Muito obrigado pela sintonia. A distância é um mero detalhe quando se existe rádio, gente. Rádio é a nossa conexão, é o lugar onde a gente se conecta. Você aí, eu aqui, e nós todo mundo junto, misturado aí, compartilhando mensagens, gostos de comida musical, que coisa boa, né? Um ótimo abraço, um abração pra você, viu, João? Seja muito bem-vindo. Eu adoro todo tipo de peixe, inclusive sushi, é muito bom. A Fernanda respondeu. Sim, mas o que, que você não gosta? O que, que você comeu assim, Fernanda, que você fala, não, gente, não dá. Realmente não deu pra engolir, tá bom, inchou na minha boca. Ai, ai, gente. A Ana Paula tá aqui. Oi, bom dia, bom dia. Drogaria Badia, que te deixa mais saudável todos os dias, já tá participando, tá, Ana Paula? Tô aqui torcendo por você. A Fernanda disse que gosta de todo tipo de comida. Ó, que coisa boa, gente. Isso é muito bom, né? Fica mais fácil pra gente viver. Gente, ó. 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

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Hoje é segunda, quando a gente acorda, já é sexta-feira, né? Ah, não deu tempo de nada, gente. Passou muito rápido, não é mesmo? 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É, quem sabe, né, Ana Paula, vai ligar pra você. A Fernanda disse que nunca provou algo que ela, não, que ela achou ruim. Que coisa boa, isso é muito bom. Fácil de sobreviver. E eu já comi camaleão, minha gente, né? Eu já comi camaleão uma vez. Eu achei bom, parece galinha. Mas depois que eu fiquei sabendo, eu queria... Deixa tu pra lá, vamos de mais música por aqui, depois drops do Pet, 9 horas e 51 minutos, e daqui a pouco eu volto, porque minha amiga Naju acabou de chegar aqui, calma aí, calma aí. Vamos de música, um ótimo dia pra você.

0: a vez deles.
1: Por que o cachorro gosta de dormir perto da porta do quarto? Você já percebeu que muitos cachorros escolhem dormir perto da porta do quarto ou em locais de passagem da casa? Isso não acontece por acaso. Esse comportamento tem relação com o instinto de proteção e observação do ambiente. Na natureza, os cães sempre precisaram ficar atentos ao que acontecia ao redor do grupo. Dormir em um local estratégico permite que eles acompanhem movimentos e se sintam parte da rotina da casa. Além disso, ficar próximo do dono traz conforto e segurança. É como se ele quisesse dizer: relaxa, eu tô aqui.

0: gente, hein? Aí deu vontade de arrastar o chifre no asfalto, hein, Edilson Marques? Aí não. Aí não dá, meu amigo. Ainda bem que o tempo tá frio, porque se estivesse quente aí pra arrastar o chifre no asfalto aí, não ia derreter tudo. Ia derreter tudinho, meu amigo, né? Que coisa boa, né? É largado as traças aí com Zé Neto e Cristiano, coisa boa, né? Deixa eu ver quem tá por aqui. Deixa eu ver quem tá por aqui mandando um alô pra gente. É sempre muito bom aí receber os áudios de vocês, das participações. Deixa eu ver quem tá aqui.
1: Bom dia, bom dia.
0: Bom dia.
1: Tamo por cá, tamo por cá.
0: Certo.
1: Na duplicação da BR-153. Lavaria Badia, te deixa saudável todos os dias.
0: Tá certo.
1: Coloca aí na promoção aí.
0: A frase.
1: Manda um alô aqui pra nós aqui na duplicação da BR-153. Turma da Milaça.
0: Turma da Milaça na BR-153.
1: Galera, aqui é o Cláudio Rosinei.
0: Certo.
1: Quero participar da Lavaria Badia aí. Lavaria Badia, te deixa saudável todos os dias. Manda um alô aí pro pessoal da Milaça aí. Pessoal que tá aqui na duplicação da BR-153. E meu signo aí é o signo de Aquários, hein?
0: Tá certo, signo de Aquários. Já vou anotar aqui. Um alô especial pra vocês aí que tá trabalhando a duplicação da BR-153. Que coisa boa. Cláudio Rosner já tá participando da promoção. Falou a frase certinho, tá certinho, tá bom? Eu tô aqui torcendo por você. Deixa eu ver quem tá aqui. A minha amiga Cidislene. Cidislene, bom dia, princesa. Tudo bem? Como é que você tá? Tá tranquila? 100%? Tá leve? Tá de boa? Como é que foi seu final de semana? Foi bom? Que coisa boa, né? E ela já mandou aqui segunda-feira que no dia de hoje você seja visitado pela alegria, surpreendido pela felicidade, acompanhado pelos anjos e abençoado por Deus. Bom dia e feliz semana. Que mensagem linda, viu, ô Cidislene? Eu acho que eu já fui já visitada, viu? Pela alegria e surpreendida pela felicidade, tá? Porque eu tô numa alegria. Ah, gente, que coisa boa. É muito bom, alto astral, é isso aí. Que coisa bacana, tá? A Lala é só mandando mensagem aqui e apagando. Gente, esse povo não tem jeito não. Lala, pode escrever de novo aqui e mandar. Ana Ju, bom dia, tudo bem? Como é que você tá? Ana Ju respondeu a enquete e ela falou... Gente, isso aqui não vai dar certo. Ela falou que ela experimentou assim, não gostou de jeito nenhum, não desceu. Foi frango caipira, meu Deus. É polêmico, viu, Ana Ju? Polêmica. Ana Ju tá lá no Rosen Park, arrumando a casa e curtindo a programação da Nova Era. E ela falou, gente, que não consegue comer frango caipira. Ela disse que tentou engolir uma vez e não conseguiu de jeito nenhum. Eu sei que isso é uma polêmica muito grande, Ana Ju. Você tá arrumando confusão. Ai, eu não vou nem dizer nada. O que vocês acham, gente? Frango caipira. Ser ruim, me diz aí. Eu já vou logo adiantando que eu não gosto também, não. Não que eu ache ruim, tá? Não acho ruim. Já tentei comer frango caipira. Não gosto de jeito nenhum. Não desce da minha garganta. Mas vou deixar por último, tá? Deve ser porque eu cresci. Não, assim, eu cresci com isso. Não comendo frango caipira. Assim, eu falava pra minha avó que eu não gostava de frango matado, tá, gente? Eu queria dizer assim, que eu não gostava de ver eles matando o frango, né? Eu gostava do frango comprado. Quando ela falava assim, por que você não come frango caipira? Porque eu gosto de frango comprado e não matado. Mas eu queria dizer que era de granja, comprado no mercado. Não que eu via ali todo o processo, né? Mas no finalzinho, como sempre, eu deixo pra falar sobre isso, mas eu quero mandar um especial ao meu amigo, meu coleguinha de trabalho, meu favorito, meu locutor mil, o Joster. Ah, o Joster, meu locutor favorito, o cara da rádio, a voz do Goiás. O cara é bom demais, o cara é bom demais. Eu fico lá em casa ouvindo a programação e perturbando ele, mandando print. Como ele muda durante a programação, gente. Ele sai do ar, ele fica ali todo murchinho. Quando ele entra no ar, uma alegria, uma vibração. E eu acho isso massa demais, admiro demais o Joshin. Um abração pra você, viu? Só tô esperando dar 5 horas aí pra começar, viu? Sei que me aguente, Joshin, velho, viu? E quero mandar um alô especial também ao meu amigo Lázaro Gomes. É o melhor jornalista do Goiás. Lázaro Gomes é fera demais, fera. Sempre sintonizado aí, ouvindo a gente, dando uma carona aí no som do seu carro, através das ondas sonoras do rádio. Lázaro sempre me escuta. Um abração pra você, meu amigo. Daqui a pouco eu te vejo, viu? E não vai responder minha enquete, viu? Ele sempre responde, sempre. De vez em quando ele responde aqui as enquetes que eu coloco. Deixa eu ver o que minha amiga Cida Borges mandou aqui pra gente.
2: Bom dia, Lene.
0: Oi, Heleninha.
2: Tudo bem?
0: Tudo bom demais, vai melhor agora?
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0: Ah, você tá vendo aí, ó?
2: Dodali Abadir, que deixa saudável todos os dias.
0: Que voz fofinha. Você tá vendo aí? Você tá vendo aí que a Heleninha, a Helena, é a neta da Cida Borges. Uma princesinha, coisa mais fofa. Ela já memorizou aí a frase da Drogaria Badia, tá, gente? Aprenda aí com ela, tá bom? Certinho. Lala, qual que é a enquete? Olha lá falando da enquete. É, qual é a coisa que você comeu, a pior coisa que você comeu e você não gostou? Tipo assim, ah, eu comi algo e não gostei, achei a pior coisa que eu provei. Essa é a enquete, né? Pratos, lanches, alguma coisa assim que você provou e não gostou de jeito nenhum. Que você qualificou como a pior coisa, a pior comida que você já comeu. Um abração, Cida Borges, um abração, Heleninha, um beijo pra você, princesa, muito bom ouvir a sua voz aqui, tá bom? E ela lá tá aqui respondendo a enquete, só sorrindo, gente, 10 horas e 7 minutos por aqui, Gustavo Lima, sofrimento simultâneo, tá? Um ótimo dia pra você.
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0: aqui comigo no comando até as 11. Vamos lá!
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0: 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Deixa eu ver quem. Deixa eu ver o que a Heleninha me mandou aqui.
2: Mano, um dia eu comi uma pizza que eu não gostei.
0: Ai, ai. A Heleninha tá falando aqui que ela comeu uma pizza que ela não gostou de jeito nenhum. Heleninha, deixa abaixo, tá, Heleninha? Deixa abaixo esse assunto aí. Ai, ai, meu pai. Eu até imagino, tá, Heleninha, onde você comeu essa pizza aí. Mas vamos mudar de assunto. Quem tá por aqui é Natália Aguiar. Bom dia, minha linda, como é que você tá? Tudo bem, tudo jóia, tranquila, 100%. Bom dia, uma ótima segunda-feira. Quem deixa mais feliz todos os dias é a Drogaria Badia. Gente, a Natália Aguiar tá valendo, tá? A frase, Drogaria Badia que te deixa mais saudável todos os dias. A Natália Aguiar falou, quem te deixa mais feliz todos os dias é a Drogaria Badia. Que eu acho que dá no mesmo, tá, gente? Porque quando a gente tá saudável, quando a gente tá com a saúde em dia, a gente fica feliz mesmo, rindo à toa, né? Então faz sentido, viu, Natália? Tá perdoada. Tá bom demais, tá top de linha. E a minha amiga Lala aqui, sobre a enquete, ela disse que gosta de tudo, mas ela odeia cebola. Pelo amor de Deus, Lala, cebola é uma delícia. No bife, refogada, cebola crua na salada, cozida, frita, ao molho, passada no trigo e frita de novo. Só não é bom com leite condensado, mas que o restante dá pra ir, viu? Muito bom, cebola, Lala, concordo não, tá? Bora, você vai aprender a comer cebola, vai. Cebola é muito bom pro coração. E você que só anda apaixonada, né? É bom demais, muito bom mesmo. Ai, gente, não consigo comer não, ela tá falando aqui. É, o José Lourenço tá respondendo a enquete. Pra mim, é a comida que eu mais gosto. É um frango caipira com guariroba. Gente, é guariroba ou é gueroba? Me fala aí, porque eu sou maranhense, né, gente? Então, assim, eu vejo uns falar gueroba e uns fala guariroba e uns fala guaroba. Qual é a palavra certa? É gueroba, guariroba? Só sei que o negócio é bom demais, né? É gueiroba. Ó, a Ana Paula tá falando aqui que é gueiroba. Gueiroba. E ó, amo frango com gueiroba. José Lourenço, me fala aí, é guariroba ou gueiroba? Ai, gente, muito bom ter você. Mas vamos aqui, 10 horas e 22 minutos. Vamos de mais música por aqui. Daqui a pouco eu volto, tá? Com mais participações aqui, a enquete. Daqui a pouco eu vou responder a enquete, tá? Já quase respondi pra vocês, tá? Gente, feliz segunda-feira, tá? Quem tá participando com a gente aqui também? E acabou de ligar uma voz maravilhosa, animada, cheia de carinho. É o meu amigo Aurelino, sim, gente, Aurelino. Lá de Mara Rosa. É, que coisa linda, né? De Mara Rosa, ligadaço na nossa programação. Mandou um alô, deu um bom dia caloroso aqui pra gente. Que coisa boa ter você aqui, Aurelino. Seja sempre muito bem-vindo. Eu sempre falo que a rádio não precisava existir se não fosse por vocês, tá, gente? Só existe porque vocês da Ibope, porque vocês fazem o negócio andar pra frente. Nós precisamos de vocês, vocês precisam da gente e a gente se faz companhia, né? E ele manda um alô especial à amada dele, Nilza, lá em Amaralina. A Nilza é uma padeira, trabalhadeira, coisa boa. Vamos de mais música?
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3: 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A sua manhã com toda alegria. Vem comigo, minha gente. Ah, Roberta, bom dia, Roberta. Como é que você tá? Tudo bem? Seja muito bem-vinda. Roberta tá participando pela primeira vez aqui na Nova Era. Que coisa boa. Seja muito bem-vinda, minha querida. Seja muito bem-vinda. Tá aqui no centro, ela disse que amou a minha animação. Ai, ai, muito obrigada, viu? Seja muito bem-vinda no seu Bom Dia Alegria, de segunda a sexta, das 8 às 11 da manhã. Muito prazer, eu sou a Leo Rodrigues, te faço companhia aqui todas as manhãs, tá, Roberta? Fica à vontade, aqui é a sua casa. E ela falou que a comida que ela não gosta de jeito nenhum, que ela experimentou, é sushi. Gente, eu acho que sushi vai ganhar com a comida mais ruim. Ai, ai, que bom. Muito bom ter você, Roberta. Fica à vontade aqui, afinal de contas é a sua casa. É o lugar onde a gente se conecta. Muito bom ter você aqui. Feliz segunda-feira, Roberta, tá bom? 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E a Natália Aguiar sempre fala aqui, ó, Drogaria Badia que te deixa mais feliz todos os dias. Pode perdoar, pode perdoar. É, porque quando a gente tá saudável, quando a gente tá com a saúde em dia, com certeza é motivo pra gente ficar feliz, rindo à toa, né? 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Gente, hoje com a Aninha na cozinha, vamos ter a receita do pudim de chia com manga e coco. É uma receita bem inovadora aí para você que gosta de uma receita

0: primão aí de uma boa sobremesa. O Aninha na Cozinha traz pra você essa receita aí, pudim de chia com manga e coco. 10 horas e 36 minutos por aqui. Vamos de mais música depois do Aninha na Cozinha. Feliz segunda-feira.
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3: A chia é uma semente conhecida por trazer inúmeros benefícios para o corpo. Por isso, hoje, aqui no Aninha na Cozinha, eu vou compartilhar com você uma receita de pudim de chia com manga e coco. Preparada para anotar? Vamos lá! Vamos precisar de 200 ml de leite de coco, 3 colheres de sopa de sementes de chia, 3 colheres de sopa de coco ralado, 2 colheres de sopa de mel, meia colher de chá de essência de baunilha e polpa de uma manga picada. Em um recipiente, coloque o leite de coco, as sementes de chia, o coco ralado, o mel e a essência de baunilha e misture bem. Cubra com plástico filme e leve à geladeira para descansar por 3 horas. Passado esse tempo, retire da geladeira, adicione a manga e mexa bem. Depois é só servir. Enjoy!
4: Que delícia!
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3: 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A sua manhã comigo, com muita alegria pra você, viu?
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3: Ai, ouvir a Nova Era é bom demais, né? Por isso eu te convido, sintoniza aí na Nova Era FM, a melhor do Ibope 99.5, a rádio mais gostosa do Goiás. Seja sempre muito bem-vindo. Muito bem-vindo. Quero mandar um alô especial pro meu amigo DJ Madruga, que está sintonizado com a gente. Um ótimo dia pra você, muito bom ter você aqui. Vamos de mais música, vou tocar aqui Choram as Rosas, na voz de Bruno Marrone, aqui pra minha amiga Raimundinha. Ela pediu uma música aqui, só que não tem aqui na grade. Demora um pouquinho pra baixar e talvez amanhã eu toque ela pra você. Mas aí, essa daqui de Bruno Marrone, Choram as Rosas, é linda, linda mesmo. Pra você, tá bom? Beijo, minha querida. Lala, lalazinha. Ó, e falando sobre a enquete, gente, eu sempre respondo no final, né? A enquete, assim, a comida que eu provei, não quero provar de jeito nenhum. Ai, ai. É sushi, gente. Não gosto de sushi de jeito nenhum. Nem, não me pague. Se me pagar pra comer sushi, eu não quero. De jeito nenhum, peixe cru, prefiro frito, assado, ao molho, né? Mas cru não dá pra mim não. Então, é a comida aí que eu provei uma vez, não gostei de jeito nenhum, não desceu na garganta, é sushi, tá? Ruim demais, eu não sei como as pessoas conseguem comer esse prato aí, Deus é mais. Vamos de mais música por aqui, depois das dicas da Casa Design, mais música pra você, um ótimo dia.
5: Casa e Design.
6: Casa e Design. A madeira é um dos materiais mais queridos da decoração, mas precisa ser usada com equilíbrio. Quando há excesso de tons escuros, o ambiente pode ficar pesado e visualmente menor. Por isso, a tendência hoje é misturar madeira com elementos mais leves, como tecidos claros, metais finos e cores neutras. Outra dica importante é variar as texturas. Uma mesa de madeira natural com uma cadeira mais leve, por exemplo, deixa o espaço mais moderno e menos carregado. A madeira continua sendo sinônimo de aconchego, mas agora de um jeito mais leve e contemporâneo.
5: 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De volta a qualquer momento na programação.
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0: Viva seus sonhos. Escolha ser feliz. Escolha amar você. E escolha a liberdade para fazer as suas escolhas e estar em paz. Continue sendo gentil, sendo luz. Continue sendo amor. Um dia receberemos da vida todas as coisas boas que cultivamos. Continue progredindo. Continue crescendo. Continue conquistando o seu lugar. Você nasceu para chegar longe. Continue sorrindo. Continue escrevendo a sua história da forma que quiser escrever. Não se limite. Não tenha medo. No seu sorriso mora uma imensidão de sonhos. E no seu coração mora a esperança para sempre prosseguir.
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0: concentração antes da Copa do Mundo. O Brasil será convocado hoje e Neymar vive a expectativa de ser convocado. Ontem, ele atuou na derrota do Santos em casa 3-0 para o Curitiba e ainda foi substituído de forma equivocada. Neymar está na pré-lista dos 55 atletas relacionados enviados à FIFA pela CBF. Os 26 atletas convocados se reunirão a partir do dia 27 na Granja Comari, iniciando os trabalhos. No dia 31, o Brasil fará um amistoso de despedida no Maracanã contra a seleção panamenha. Viaja e a estreia na Copa do Mundo está prevista para acontecer no dia 13 de junho contra a seleção de Marrocos em Nova Jersey.
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5: 11:01.
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1: 11 horas e 2 minutos. Está no ar mais uma edição do Virou Notícia. Sou Lázaro Gomes, para você que ainda não me conhece, e estarei contigo até meio-dia na companhia agradabilíssima da Dilma e também do Jonathan. Este é o trio que trabalha por você e para você, aqui no Virou Notícia. Para você que ligou o rádio agora, Nova Era FM 99.5, mais uma empresa do grupo Serra Azul. Esta é comandada pela Magali Leão, ela que é a nossa diretora. Você se lembra da educadora do Tocantins? Esta é a educadora do Tocantins. Queixo de cobra. Tem um perfil lá no Instagram chamado Queixo de Cobra. Aí fez uma postagem. Você se lembra? Uruaçu já teve uma rádio. A educadora do Tocantins. Aí eu comentei embaixo. Ainda existe a educadora. E esta é a educadora do Tocantins. A razão social dela ainda é educadora, ok? Olha que satisfação poder falar isso. Depois de tantos anos, a fundadora do rádio no Norte Goiano e também no Vale de São Patrício, ainda existe em Uruaçu, a nossa educadora. Agora é a nova era do rádio uruaçuense. Nova era. Uruaçu FM? Hã? Não, né? Nova era FM. Então, esta é a pioneira, mas nós temos as nossas co-irmãs. Muito obrigado a você que está ligado comigo na internet, para você que está ligado no Radinho a Pilha. Está nos dando uma carona? Muito obrigado pelo carinho da audiência. Turma boa dos bairros de Uruaçu, você da zona rural, você dos povoados em geral, muito obrigado. Eu gostaria muito de ter a sua participação. Nos ajude a fazer o Virou Notícia até meio-dia. Eu deixo à disposição para você. Manda a sua bronca, porque eu e a Dilma e o Jonathan vamos repercutir no 3357-1549. É o WhatsApp da nossa rádio, é o WhatsApp. 3357-1549. Ô, dona Glória, um bom dia pra senhora, obrigado pelo carinho da audiência. Cadê o Zé Mineiro? Zé Mineiro. Ô, Zé, um abração pra você. Zezinho da Marisa, escuta nós todo dia. Agora é o Zezinho da Márcia Pedrosa, que não gosta de ser tratada como primeira dama, mas é. Ô, Zé Carlos, baita fisioterapeuta, ele agora está assessorando a nossa queridíssima primeira dama, Márcia Pedrosa, um abraço para ele, obrigado pelo carinho da audiência. Dino, o grandalhão corretor aqui da cidade de Uruaçu, também escutando a gente. Célio Silveira, muito obrigado pelo carinho da audiência. Dilma Brito, vem para cá, vamos trabalhar no microfone, porque na técnica ela está desde que eu comecei. Ô Dilma, bom dia.
2: Bom dia, Lázaro, bom dia para você, pro Jonathan, bom dia aos ouvintes. Você falava de promoção, é? Você falou.
1: Ainda não, mas eu quero falar.
2: É, e aí a gente daqui a pouco fala mesmo sobre as nossas promoções que continuam ainda valendo em alta. Lembrando que ninguém levou o Pix na sexta-feira, tá? Então está...
1: Falou outra coisa que não a frase.
2: Está acumulado em R$300. Não. A pessoa, a equipe ligou pra ele, o Joster ligou pra ele. Ah. E o telefone não deu nada. Inclusive...
1: Mas não liga pra outro quando é assim?
2: Tive informação... que a pessoa que recebeu, que estava que foi para receber essa ligação, estava com o rádio ligado, acompanhando. Ele ficou desesperado na hora, porque o telefone dele não deu sinal nenhum. Ah. Certo? Foi feita a ligação, talvez o telefone dele estava com algum probleminha, não sei. Mas até onde eu sei, ele ficou inconformado, porque ele participou, ficou ligado, né? E esperando a ligação, ele acompanhou o programa inteiro, a programação inteira da Nova Era. E infelizmente o telefone dele não deu nenhum sinal. E olha que o Joster tentou três vezes. Eu também estava na minha casa ouvindo.
1: Eu não ouvi.
2: E aí eu fiquei triste, porque a pessoa, esse rapaz, disse que ficou muito chateado, muito triste. Porque ele não conseguiu, ele ficou arrasado.
1: Que pena.
2: Eu falei, continua participando, vai que dá sorte outra hora, né?
1: 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É o Jonathan Fernandes. E eu sempre falo, ele parece Pinto no Cisco, né? Pinto no Cisco não para, mas não para mesmo. E aqui já está ele, o Jonathan, bom dia. Fora do ar,
3: bom dia. Estava. Bom dia ao Lázaro Gomes, bom dia, Dilma
1: Brito. É ao vivo.
3: Bom dia especial ao nosso ouvinte, é um prazer, uma honra estar aqui mais um dia nos estúdios da Nova Era, no coração de Uruaçu. Lázaro, eu quero iniciar o programa parabenizando o Samuel pela brilhante e linda e organizada e bem feita festa que aconteceu o sábado no Maná, em comemoração aos 15 anos. 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E eu quero mandar um abraço especial para toda a equipe em nome do Paulo Henrique.
1: Ok, Jonathan Fernandes, que daqui a pouco, logo mais a partir das 19 horas, estará participando de mais uma sessão ordinária na Câmara Municipal. Daqui a pouco vamos saber quais são as principais pautas que serão apresentadas ao plenário, porque agora eu quero falar um pouquinho aquilo que eu falo todos os dias. Além de agradecer a Deus, nós temos que também aproveitar a oportunidade, chegar para frente, nada de andar para trás. Se tiver que dar um passo atrás, dê, mas que acerte esse passo para trás para embalar você para ir 2 para frente. Aproveite a cada momento, porque cada dia, cada hora, cada minuto é uma oportunidade.
4: Todo dia ao acordar, decida ser feliz e insista nisso o tempo todo. Recomece a vida, faça o seu melhor e ao final do dia tenha orgulho de si mesmo. Encare com serenidade os percalços. Trate bem quem lhe trata mal e ignore as más línguas. Olha, a melhor vingança é ser diferente do algoz. Faça isso. O mal não estará com você. No mais, que haja paz e felicidade.

0: 12:10. É desse jeitinho. Tivemos algumas reclamações acerca da distribuição dos remédios de alto custo lá no Juarez Barbosa. Eu hoje estive lá na coordenação do Juarez Barbosa e falei com o Gustavo. Ele falou: Lázaro, aqui estava complicado porque tinha uma moça, colocamos outra, a outra também teve algumas dificuldades e colocamos uma nova que agora que vai colocar tudo em ordem. Falei: mas peraí, houve atraso na entrega? Ele: houve sim, está tendo atraso nessas entregas, mas por favor, diga aos nossos ouvintes, mas principalmente aos usuários do Juarez Barbosa, que vai sempre lá e tem aquela dificuldade de adquirir. Exemplo, o prazo para você levar a receita e se cadastrar para ter acesso ao medicamento, ou você tem a medicação, você tem o prazo até dia 5 de cada mês. Tem gente que leva dia 6. E dia 6 não é o dia de receber essa demanda, é o dia da secretaria estar enviando. A coordenação precisa ter o tempo dela também para enviar a sua demanda lá para Goiânia. Tem uma regional. A regional recebe, manda para Goiânia, e a Goiânia, por sua vez, também está atrasando. E eu falava, repito, com o coordenador Gustavo, ele dizia o seguinte: Lázaro Gomes, antes era só Uruaçu, a distribuição vinha direto para Uruaçu, agora incluíram também nessa rota Porangatu. E sempre chegava até no máximo dia 28, agora está atrasando. Eu estou pedindo para ter uma compreensão, segundo o próprio coordenador, as falas dele foram essas. Eu peço, Lázaro, pede lá aos nossos ouvintes, principalmente, repito, aos usuários do Juarez Barbosa, que aguarde até dia 5. Até dia 5, se Deus quiser, vai estar normalizado toda aquela burocracia que você já enfrentou para se inscrever, para ter acesso à medicação lá no Juarez Barbosa. Gustavo, toda a equipe lá do Juarez Barbosa, um bom dia, obrigado pela sintonia. E eu acreditei na fala do Gustavo, porque o Gustavo parece que é muito verdadeiro, sensato, comedido, me ouviu. Me falou tudo que ele tinha vontade de falar da forma dele ali, e eu entendi. Então, eu repito, em nome do Gustavo e toda a coordenação do Juarez Barbosa, até dia 5. Dê um tempo a eles, mas esse prazo que eles pedem também para você levar até dia 5 a receita para se inscrever e fazer a sua solicitação, não pode ultrapassar. Dia 6 é o dia deles enviarem. Então, no máximo até dia 5. Exemplo, teve um caso lá que levou ao Ministério Público uma denúncia, e o Gustavo me falava e me mostrou com documentação. Uma pessoa foi lá no Ministério Público: olha, estou tendo dificuldade para ter acesso à medicação lá no Juarez Barbosa, promotor aqui, ó. Aí o promotor: vem cá, coordenador, se explique nisso aqui, ó, a denúncia aqui, ó. Aí ele pegou, olhou, tudo bem. Quando chegou, foi ver nos anais lá da história da pessoa. A pessoa tinha pego, aliás, entrou em fevereiro. Quando foi em março, a pessoa teve acesso à medicação com receita para 3 meses. Ou seja, para você entender, simplificando, ela foi lá em fevereiro, pediu o Juarez Barbosa para enviar o medicamento dela para 3 meses. A receita era para 3 meses. E aí, essa medicação, sabe-se lá para onde foi, faltou, segundo essa pessoa, foi lá, não pegou. Por quê? Uai, lá no sistema consta: março, abril, maio. Março, abril, maio. Esse medicamento já tinha que estar lá na prastileira dela. Sabe para que lado ela mandou essa medicação? Foi lá no promotor, o promotor entendeu. Não teve jeito de acusar. Mas enfim, vamos ficar atentos. O John, você recebe muita demanda acerca do Juarez Barbosa?
1: Lázaro, assim, houve muitos desgastes com essa troca de comando do Juarez Barbosa.
0: Não foi nem o comando, né?
1: Assim,
0: o comando não foi só a frente.
1: O atendimento, né? Porque aí eu tô falando do Gustavo. E o Gustavo Lima, inclusive.
0: Gustavo Lima?
1: Chama,
0: né?
1: Gustavo Lima.
0: Fala do Lima.
1: É um servidor efetivo do quadro da Prefeitura Municipal. Fez e faz um grande trabalho, muito humilde, capacitado, a pessoa certa no lugar certo. E com essa mudança de rotina, de atendimento, as coisas ficaram um pouco tumultuadas, mas agora o Wesley, junto com o Gustavo, estão nessa missão de fazer a organização, e a colaboradora que lá está já tem uma experiência com farmácia, e ela chega com essa missão, né? Com essa missão de efetivamente ter uma atenção, ela conhece a rotina do Juarez Barbosa, conhece os pacientes, porque já esteve na farmácia básica.
0: Você se refere da Áurea.
1: Isso, eu ia falar, mas você já falou.
0: Áurea.
1: Áurea, exatamente.
0: É a filha do Tizé.
1: Exato, filha do Tizé.
0: Dona Ruth.
1: Exato. E é justamente porque é uma servidora técnica, que tem a capacitação para estar onde está e conhece os pacientes, a rotina, e agora eu acredito que vai se organizar. Lembrando que nessa sexta-feira, e durante essa e mais três sexta-feira, o Juarez Barbosa vai estar fechada para resolver questões administrativas, questões burocráticas. E lembrando que o atendimento já voltou e o fluxo está acontecendo normalmente e naturalmente. E o que eu acho que precisa fazer agora, inclusive já está em discussão um terceiro concurso público da saúde, que é trazer um colaborador efetivo para cuidar, né, dessa pasta, independente de administração, porque o Juarez Barbosa é um serviço que é oferecido com a Prefeitura Municipal em parceria com o governo do estado de Goiás. Juarez Barbosa custeia medicamentos de alto custo e medicamentos que não são distribuídos pela farmácia básica, e nesse sentido eu defendo com que esteja, né, um quadro técnico lá para garantir com que no atendimento, um farmacêutico no atendimento, para lidar com isso, independente de qualquer administração. Porque tem setores dentro do setor público que é necessário que seja contínuo, independente da administração, ele tem que continuar. E às vezes as questões políticas acabam dificultando, né, o atendimento dessa pasta. Mas o Wesley, muito atento, já organizou e eu acredito que a Áurea vai conseguir resolver essas demandas todas. E eu aproveito e já inicio aqui parabenizando o Wesley, nosso secretário municipal de saúde, pela passagem do seu aniversário. Ele que completa mais um ano de vida. Eu desejo para ele muita saúde e prosperidade. Hoje o dia foi meio corrido para mim, iniciou meio corrido para mim. Não consegui falar com ele ainda nem por telefone, mas vou fazer questão de ir pessoalmente abraçar ele pela passagem do seu aniversário.
0: Hoje pela manhã eu falava com agora deputado estadual Givago Valadares, e ele prometeu tentar fazer uma ligação e remotamente participar, falar sobre essa estada dele, pelo menos por 4 meses daqui para frente, enquanto deputado estadual, representando o estado de Goiás na Alego. Ele que substituiu o licenciado, também deputado estadual, Júlio Pina. Ele é filho da prefeita Vanusa Valadares, lá de Porongatu, e também do Eronildo Valadares, que desistiu da pré-candidatura a deputado estadual, haja vista que, é claro, é um acordo feito entre ele e o próprio deputado Júlio Pina, e aí parece que vai apoiar a reeleição do Júlio Pina. Ele vai, então, tentar, agora deputado Givago Valadares, participar com a gente ao vivo daqui a pouquinho. O Jonathan, antes do comercial, eu gostaria que, pelo menos em um minuto, o senhor trouxesse para a gente as principais pautas que a Câmara Municipal irá votar hoje em mais uma sessão ordinária.
1: Lázaro, não, no momento não tem pautas relevantes, né, assim, para prender o ouvinte aqui. Tem matérias em discussão, por exemplo, o projeto que institui a semana municipal, a semana, né, em torno do município de Uruaçu, de pessoas atípicas, né, de mães atípicas. É um projeto lá de autoria da Câmara Municipal. O que está em discussão agora...
0: Como seria direitinho? Me explica esse projeto.
1: Seria, no caso, votado pelos vereadores e sancionado pelo prefeito. O município teria que aplicar durante uma semana em escolas, em departamentos públicos, a pauta das questões da mãe atípica, né? Muito não é falado sobre, né, o quanto é difícil para uma mãe atípica, né, a lidar com o fato, né, da criança com quem é a diversidade neurológica, o quanto são os desafios, né, dessa mãe, inclusive você, o Wanderson, lidera um projeto junto ao SEDES, que
0: cuidando
1: é
0: de quem
1: cuidar
0: cuida.
1: De quem cuida, que eu acho que abre espaço, inclusive, para poder contribuir com esse projeto. Eu acredito que o projeto, por ser um tema importante na sociedade, eu acredito que vai ser aprovado, né? E ainda aí a gente poder desenhar efetivamente como que vai ser esse projeto. E eu também gostaria aqui de destacar que a Câmara está preocupada acerca desse ato de 95 anos, né? De Uruaçu, a prefeitura, liderada pelo prefeito Machadinha, primeira-dama Dona Márcia Pedrosa e secretária de Desenvolvimento Social, vai buscar uma parceria aí para entregar o melhor cronograma possível para o povo de Uruaçu.
0: Antes que eu me esqueça, qual será a propriedade e qual região da saída da cavalgada dos Cavaleiros de Santana?
1: Lázaro, está sendo decidido ainda. O prefeito Machadinho disponibilizou a Capivara, que é a fazenda dele aqui mais próxima em direção aqui ao Passa 3. Uhum. Estava à disposição, mas ainda não ficou definido ainda. Vai bater o martelo, o presidente da Cavalgada de Santana, Idelmar, vai bater o martelo e eu trago essa informação. E também eu já trago para o ouvinte que vai ter som automotivo, viu? Então aí, para a galera jovem que está reclamando de Paulo e Paulino, que para mim é uma excelente dupla, né?
0: Show!
1: Showzão!
0: Som automotivo lá na saída ou aqui no almoço? Na chegada?
1: Isso também está sendo discutido. Tudo isso, todo esse formato ainda está sendo feito e pensado. Uhum. E sim, Dilma, já está decidido, já está até financeiramente organizado para ser de Paulo e Paulino. Eles que voltam mais uma vez aqui em Uruaçu para trazer grandes hits como Malu, Ponto Final, A Gente Tinha Combinado. Eu sou um grande fã e gosto de som automotivo, então o Idelmar vai entregar o bastão dessa festa tradicional, essa cavalgada que é tradicional, com chave de ouro. E aos poucos a gente vai trazendo essa festa toda, esse desenho todo que tá efetivamente sendo organizada agora. Mas as datas, a expectativa é acontecer no final do mês de junho, entre os dias 26 e 27. E aí a gente traz ao longo dos dias aí essa programação com exclusividade só aqui no Virou Notícia. São 11 horas e 22 minutos, a gente vai para um breve intervalo e já volta com o segundo bloco do Virou Notícia.

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0: Já são 11 horas mais 27 minutos. Lázaro Gomes, a questão do transporte. Não, vai tudo se resolver se Deus quiser. Olha, essa questão do transporte, eu tenho visto em outros municípios uma diferença muito grande com relação ao número de pacientes ou passageiros, mas eu vou lá no paciente, porque a maioria ou na sua totalidade são pacientes que buscam tratamento lá em Goiânia. E eu vejo em outros municípios esse transporte de pacientes muito capenga, muito problema, e aqui na cidade de Iruaçu, sinceramente falando, eu vejo problemas, mas são problemas pontuais que dá pra gente entender. E em outros municípios, Dilma Brito, eu vejo uns problemões, mas é problema, não é nem problema, é problema, o nome é feio.
1: Concordo com você, Lázaro Gomes. É como os procedimentos que a gente consegue aqui pela saúde, porque o SUS é para todos. Então, às vezes, a gente vai e não consegue no primeiro dia, porque isso, porque aquilo, volta depois. Tudo bem, a gente volta, sem problemas. Uhum. Até aí é normal, uhum, né? Porque às vezes a pessoa vai uma vez, não deu certo, aí ela já quer esculachar e tal. Bom, eu quero dar um feedback aqui, Lázaro Gomes, você está falando do transporte aí. Uhum. Na sexta-feira passada, quem ouviu virou notícia, viu que eu não estava aqui na bancada, eu fui para Goianésia. Eu fui no transporte da prefeitura. E aí eu vou dar o meu feedback. Uhum. Cada um tem o seu feedback. O meu, eu sinceramente não tenho o que reclamar. Uhum. Levou a gente, trouxe pontualíssimo. Gostei do transporte, com todo cuidado, porque eu já viajei para Goiânia sem ser em condução transporte da prefeitura, transporte particular, que eu tinha medo de andar, sinceramente. Ixi. Esse aqui da prefeitura, achei o motorista muito cauteloso, cuidadoso. Eu tô falando isso porque nem sempre alguns têm, né, esse cuidado todo. Então, o que eu tenho para falar é isso. O meu feedback foi de excelência. Eu gostei, foi muito bem.
2: Fico muito feliz, foi Dilma, muito em ouvir isso. É sinal que você é crítica, quando precisa ser crítica.
1: Eu falo o que tem que falar.
2: E vale destacar aqui que tem prefeituras que não oferecem esse serviço e que obrigatoriamente não é um serviço que é obrigatório.
0: Ele não é obrigatório?
2: Não, é algo que seja obrigatório.
0: Ah, entendi.
2: E o prefeito Machadinho fez questão de manter esse serviço. E ele tem todo um cuidado, a gente sabe que a frota...
0: A Secretaria Municipal de Saúde acertou.
2: Precisa manter, né, uma frota, e isso é pesado, é difícil, tem riscos, e leva muitas pessoas, e é difícil agradar efetivamente todo mundo, mas eu garanto que isso, o que está ruim vai continuar melhorando, nunca vai ser 100%, porque é difícil poder agradar todo mundo, mas eu sinto muita honestidade na vontade de resolver e melhorar no transporte, tanto é que melhorou, e melhorou muito, inclusive até aumentou o número de transportes.
0: Tem ouvinte, também tem uma matéria para colocar, o Jonathan, mas eu quero continuar ainda na Secretaria Municipal de Saúde e nas ações do secretário Wesley. Você falava agora há pouco sobre a passagem do aniversário dele, ele completou mais um ano de vida nesse final de semana?
2: Sim, não, hoje.
0: É hoje?
2: 18.
0: É festa, 18 então?
2: 18 de maio, geminiano.
0: Vai ter bolo?
2: Geminiano, Wesley de Souza.
0: Vai ter bolo?
2: Uai,
1: ele não é geminiano não, viu?
2: Não?
1: Ele é taurino.
2: Taurino. Pra mim era geminiano.
1: Porque eu sou 18 daqui um mês e eu sou geminiana. Ele não é.
0: Eu não sei bem. Eu não decoro esses três, não.
1: Hoje eu estava lá na secretaria e aí escutei uma pessoa falando assim: fulana, hoje é aniversário do seu chefe.
0: Aí
1: ela falou assim: qual deles? Ai, meu Deus, tem tanto chefe agora, eu não sei. Eu falei, será que é do secretário de saúde? Ela, não sei, eu tenho tanto chefe agora, e agora não falou ainda não, tem a hora que tá falando aí. Então é do Wesley, nem eu fiquei sabendo na hora.
0: Eu fui lá.
1: Vamos parabenizar o Wesley, né?
0: Eu fui lá hoje resolver a documentação.

0: Municipal de Saúde. Ô Dilma, você está falando, tem ouvinte? Vamos priorizar o ouvinte? Pode ser? Pode colocar aí. Ah, pode deixar meu microfone aberto.
1: Bom dia, Lázaro. Bom dia. Elizabeth. Bom dia, Jonathan.
2: Bom dia, Elizabeth.
1: Dilma.
3: Bom dia.
1: Olha eu no almoço lá do Planalto. Tá maravilhoso. Obrigado.
3: Ela foi contemplada, né?
0: Olha aí, só você vê.
3: Mandou aqui a foto.
0: Vira, aí, meu tá Jesus, bonito, olha que delícia.
2: E foi bom ela ter ganhado, Dilma, porque a Elizabeth é companheira aqui da Rádio Nova Era.
0: Deixa
2: ela
0: eu ver a foto dela.
2: De todos os programas e nunca havia ganhado nenhum sorteio. Eu fiquei muito feliz, Elizabeth, quando saiu o seu nome aqui na sexta-feira passada. E obrigado ao Rafael do Planalto pela parceria com o Virou Notícia e com a Rádio Nova Era.
3: E tem mais, hein?
0: Eu reconheço.
4: Bom dia, Lázaro. Bom dia, Dilma.
2: Bom dia. Bom dia,
4: Jonas.
2: Bom dia.
4: Olha aqui, ó. Sei lá, sábado do Planalto, obrigado pela.
3: O outro contemplado.
2: Josimar.
0: Ah, é a menina dele.
2: Ele também
0: mostrou.
4: Você era a minha filhota lá.
2: É a menina dele na foto.
0: Ele falou. Olha que maravilha.
3: Isso é importante.
4: Bom dia, pessoal. O Lázaro, eu queria saber isso, você está sabendo. Aquele dinheiro que o Cris aprovou para fazer a prefeitura, vai fazer mesmo zerado? Não, porque hoje é 18 de maio e não começou a fazer ainda.
0: Essa parte eu não entendi.
2: Repete, o áudio.
0: Coloca só o começo aí, por favor.
4: Bom dia, pessoal. O Lázaro, eu queria saber isso, você está sabendo. Aquele dinheiro que o Cris aprovou para fazer a prefeitura, vai fazer mesmo zerado? Não, porque hoje é 18 de maio e não começou a fazer ainda. Porque lá foi só para barulhar o povo mesmo. Que aprovou na Câmara para fazer a prefeitura. Até hoje nada, ninguém fala nada. Cadê o vereador? Se eu tô calado, ninguém fala nada. Só eu queria saber, o povo na rua perguntando a gente, eu não sei não, mano. Como é que vai fazer a prefeitura? Não, porque hoje é 18 de maio, já tá quase no meio do ano já, né? Já tá decidido, já. Ninguém fala nada disso aí, ó.
0: É. Tem mais? Tem mais?
3: Acabou.
0: Acabou. Ô Jonathan, responda pra mim, por favor.
2: Lázaro, pra o ouvinte que não conseguiu entender, Josimar Negão, inclusive obrigado pela participação de sempre, ele pergunta sobre a prefeitura, a sede própria da prefeitura. O prefeito Machadinho enviou para a Câmara Municipal um projeto que ele solicitou um empréstimo na casa dos 25, até 25 milhões para poder construir a sede própria da prefeitura. Ele gostaria inclusive de construir junto com a Câmara Municipal, fazer um grande prédio longe aqui do centro, mas também não distante de tudo. O prefeito fez uma pesquisa e viu que ali abaixo do Parque de Exposições da Agropecuária seria o local muito bom, né? Teria um amplo estacionamento, iria valorizar aquela região, tem as GOs para entrada e saída rápida, e é uma área que é do Estado. E está nesse imbróglio acerca dessa área. Se ele consegue ou não, se ele pode continuar a obra lá ou não. O plano de trabalho já foi enviado para o banco, ele já pode retirar o dinheiro se quiser, para construir a sede da prefeitura, porque as certidões negativas da prefeitura estão em dias. No entanto, ele ainda não conseguiu ainda entrar num acordo com o Estado para poder construir essa sede. Caso não consiga construir lá, ele busca uma outra área, um outro local, mas ele ainda continua insistindo nessa região, porque eu também acredito que vai ser um grande investimento para aquela região. Eu não acho que ficará tão distante de tudo também, não. E eu defendo com que ele, no mínimo, espere essa pesquisa para ter a resposta do Estado, se vai ou não, né? Se ele pode ou não construir ela lá.
0: Eu quero sair agora um pouquinho dessa seara. Eniraldo Mara Rosa, diz que está escutando a gente lá, o secretário municipal de Agricultura. O Dilma Brito, quero te agradecer. A Dilma foi lá na clínica nossa hoje, visitou, conheceu.
2: Dilma esteve no SEDES?
0: Ela esteve lá, visitou, consultório por consultório. O que você achou, Dilma?
3: Está de parabéns, viu, Lázaro?
0: Nós, da diretoria?
3: Vocês estão de parabéns.
2: Tomou um café, Dilma?
3: Eu passei muito rápido, mas eu pretendo voltar. Muito bacana, muito bem estruturada, muito organizada.
0: O pessoal estava atendendo, estava difícil você visitar.
3: Muito organizada. Não, mas eu gostei, porque eu queria adentrar ali a tempo. E passo por ali muito rápido. E hoje, eu falei, eu não vou perder essa oportunidade. Eu vi o Lázaro saindo bem na hora que eu cheguei. Falei, é hoje.
0: Obrigado pela visita.
3: Tá de parabéns, viu?
0: Em nome do Wanderson, da Adriana, do Anderson, queremos te agradecer.
3: Eu agradeço pela atenção, a receptividade ali.
2: Lázaro, na semana passada, a gente teve um ouvinte, logo no início da semana, questionando, eu queria uma vaga no SEDES, não tô

0: Estou conseguindo, não sei se a Dilma se recorda, como que essa cidadã ela pode buscar essa informação? É na secretaria, é no SEDES?
1: O SEDES, a clínica do SEDES Brasil, ela é um tanto quanto independente no quesito critério de seleção. Mas para isso tem que ter dinheiro no caixa. E como lá é público-privado, nesse momento a maioria está público, o dinheiro tem que dar para pagar a conta. Chegando e trocando em miúdos. A parceria feita com a Prefeitura Municipal através do termo de fomento que o Machadinho e nós assinamos está atendendo 40 pacientes. Temos um pleito que já está em andamento lá na Secretaria Municipal através do Wesley e também do próprio Machadinho, a primeira-dama Márcia, que é para aditivar esse termo de fomento. Aditivando, sobe o número de atendimentos. Consequentemente, o número de mães que estarão tendo oportunidade de levar os seus filhos como pacientes nossos. Tem uma outra também, e aqui eu já quero agradecer, de novo, os vereadores dos 13, 10 enviaram recursos para o SEDES. A clínica do SEDES em Uruaçu estará, não recebeu ainda a emenda impositiva. Exemplo, o Jonathan Fernandes destinou em sua totalidade, a emenda parlamentar que ele tem direito, que é impositiva, e a Câmara mandou o projeto, o prefeito tem que pagar. A documentação está ok. Assim que o prefeito começar a pagar essas emendas, nós vamos ter condições de atender muitos. Daí eu vou até exagerar um pouco. Pacientes, muitos, vão ser atendidos através das emendas que os vereadores enviarão para nós.
2: Tem mais gente participando aqui. Antes, deixa eu só dar um recadinho. 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
1: Dilma, antes de eu voltar para você, eu falei que a clínica nossa lá é um tanto quanto independente para escolha, no critério escolha dos nossos pacientes. Perdão. Mas quando se trata de convênio com a prefeitura, nós não temos essa independência. O Neurocrescer, através da Secretaria Municipal de Saúde, indica os nomes. Esse dinheiro lá da prefeitura, ele vai, porém, o crivo da escolha é pela prefeitura, a Secretaria de Saúde, oriundos do Neurocrescer. Agora, outros dinheiros que virão, ainda não foi, outros dinheiros que virão, exemplo, dos vereadores, as emendas, vou pegar lá no Jonathan Fernandes, daí eu vou lá no Josimar, 10 enviaram. O dinheiro das emendas impositivas ficarão disponíveis, daí eu, o Jonathan, a Dilma, o Tiãozinho, a Joãozinho, o Wanderson, o Adriano, o Anderson, o Josimar, pode indicar. Aí não precisa ir pro postinho, basta que um amigo indique, chega lá, e a gente vai inserir essa pessoa, mas com dinheiro de emendas parlamentares.
2: A Maquiane está parabenizando o secretário Wesley, desejando-lhe muitas felicidades. Quem está com a gente também é a Dulce Helena. Bom dia.
0: Tá bom dia, Dulce.
2: Goiânia.
0: Estava sumida, né, Dilma?
2: Estava sumida. E o Marcelo Bem Brasil também. Bom dia, Marcelo. Aliás, ele está mandando um alô aqui para Manu, para o Tainã, e também para o motorista que carrega os alunos da escola, né, lá da fazenda. E aí, quando eles estão voltando para casa, lá na fazenda, eles vão ouvindo Virou Notícia.
1: Carona.
2: Aí ele tá mandando aqui um alô para o Ademir, né, para Manu e o Tainan também. Todos os dias estão ligados aqui, voltando para casa. Um abraço para vocês, gente. Obrigada aí pela
1: sua. Olha que joia, que bacana. Que bacana também, porque o estado de Goiás aparece na mídia boa de novo. Simval Lopes vai falar um pouquinho sobre o crescimento, o segundo no país. Olha que bacana. A indústria goiana registra o segundo maior crescimento do país, conforme eu disse, Simval Lopes.
3: A produção industrial de Goiás cresceu 3,6% em março na comparação com fevereiro. E o estado registrou o segundo maior resultado do país no período. Os dados são da Pesquisa Industrial Mensal do IBGE. Segundo o levantamento, Goiás ficou atrás apenas do Pará, que teve alta de 4,5%. No mesmo período, Mato Grosso também avançou 3,6%. A média nacional foi de 0,1%. Na comparação com março de 2025, a indústria goiana cresceu 8,1%. O resultado superou a média do país, que ficou em 4,3%. Dos 13 setores analisados, 9 apresentaram alta. A fabricação de produtos alimentícios avançou 6,5%. A produção de veículos automotores, reboques e carrocerias registrou expansão de 51,5%. Já o setor de produtos farmacêuticos e farmacêuticos cresceu 35,1%. No acumulado dos últimos 12 meses, Goiás apresentou alta de 2,4%. O índice nacional no período ficou em 0,4%. Simval Lopes, da Agência Goiás de Notícias, agência.go.gov.br.

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1: Já são 11 horas e 47 minutos. Ô, Jonathan, tem uma pergunta aqui do ouvinte que não quis se identificar. A questão é, e daí eu vou pedir, então, inclusive, o pessoal da organização, mas o Jonathan vai tentar contribuir. A pergunta é, se a cavalgada dos Cavaleiros de Santana sairá no dia 27 e chega em Uruaçu dia 28.
2: Sim.
1: Ela chega dia 28 aqui e a festa do Caju é dia 29. A pergunta é, vai dar uma parada na festa de exposição agropecuária em função da festa do Caju?
2: Lázaro,
1: que é dia 29?
2: Um bom questionamento, né? Eu achei interessante, inclusive, essa leitura aí desse ouvinte que não quis se identificar. Tinha que ter uma junção, né, de festa do Caju, cavalgada de Santana, mais a pecuária. Mas, assim, tem muitos ruídos, né? E tanto é que o pessoal da cavalgada e da pecuária são grupos diferentes, agora diferentes, né? O grupo do sindicato tá mais próximo do executivo agora, e a cavalgada de Santana mais próximo do doutor Rodrigo Fernandes, né? Advogado e deputado.
1: Ah, tá, sim, então.
2: Ex-deputado estadual. Mas eu defendo, a gente é a única cidade, todas custodiadas com dinheiro, com dinheiro público não, com ajuda, né? Do dinheiro público. Eu defendo que aconteça, ó, todo mundo sente na mesa e encontre um cronograma, porque fica muito pesado também, né? Aí vem cavalgada, fecha caju, aí vem a pecuária. Enfim, é um bom questionamento. Eu vou convidar o presidente Delmar para vir aqui, da Cavaleiros Cavalgada de Santana, para debater e falar sobre isso aí. E também, né, o presidente do sindicato para trazer a programação da pecuária.
1: O Jonathan tentou responder aqui, mas ele falou aqui que não concorda não, que a festa do Caju tinha que ser no dia da chegada da pecuária. O Edmar Moreira, um bom dia para você, a Claudinha, um bom dia também para o Jonathan Alves, um bom dia para o Eniraldo, já falei. O Dilma, temos participações, hein? Sim, quero também agradecer o nosso patrocinador Fidelis, todos que estão escutando a gente lá no Lava Jato e Polimento Fidelis. Este é o Virou Notícia. Para você que escuta a primeira vez, nós somos o trio que trabalha de segunda a sexta aqui no Virou Notícia para toda a comunidade uruaçuense e região. 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
3: Na sexta-feira, eu estive ausente aqui da bancada. E na quinta-feira, recebemos um áudio aqui de um ouvinte, Lázaro e Jonathan. E esse áudio passou batido. Eu até respondi ele depois pedindo desculpas. E eu faço questão de passar esse áudio aqui hoje. Quero agradecê-lo, né? O Raimundo Santos, é isso? Eu vou passar o áudio dele aqui.
4: Bom dia, Lázaro. Lázaro, Dilma e Jonathan. Aqui é Raimundo Pedreiro. Estou aqui ligadão no programa. Muito bom o programa. É a primeira vez que eu estou ouvindo aqui, ligando, né? Passando essa mensagem. Mas já sou ouvinte aqui há muito tempo. Muito bom esse programa. Tamo junto.
1: Olha que bacana.
3: Obrigada, viu, Raimundo? Desculpa.
5: Oi, Raimundo Santos. Boa tarde pra você.
3: Raimundo Santos, exatamente. Até respondi pra ele.
2: A Dilma não veio no Virou Notícia, mas ela fez a vez do ouvinte, porque ficou um pouco confusa. Tipo, a Dilma falou que não veio, depois ela falou que veio.
3: Eu não estive no Virou Notícia. Consegui chegar em tempo de fazer, cheguei em cima da hora do a vez do ouvinte.
2: E fez muito bem, porque eu gostei da mensagem.
1: Sabe como que o Marco Brito comandou? Eu estarei contigo aqui no Alô Cidade até tal hora e talvez também na vez do ouvinte. Ele ficava assim. E aí eu falava, talvez por quê? Será que a Dilma vem, não vem? É porque ele usou essa expressão. Estava ouvindo ele na sexta. Então foi por isso.
3: Eu falei pra ele que se chegasse em tempo que eu viria.
1: Uhum.
3: E cheguei.
1: E chegou.
3: Em cima da hora, mas cheguei em tempo.
1: O Raimundo tá onde? Tá aqui em Uruaçu?
3: Ele é de Uruaçu.
2: Raimundo Pedreiro se identificou. Obrigado pela participação e o carinho. E eu tenho um recado para quem é de Uruaçu e de toda a região norte. 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
1: Um alô de bom dia para todos do transporte escolar e na pessoa do Didi, vereador por Nova Iguaçu de Goiás. Agradeço a todos esses. O Divino Leiteiro também. Hoje é Divino do ônibus. Ele faz a linha do Baruzeiro e o Didi, vereador por Nova Iguaçu, está escutando nós, fazendo a linha lá daquela região do Pastinho, para aquelas bandas de lá.
2: Zé do André, eu quero mandar um abraço para ele, aproveitar lá, prefeito arrojado.
1: Ó, Zé do André, vírgula. Você tem que mandar um abraço pro Zé, o melhor prefeito do Brasil. É diferente.
3: 11 horas e 53 minutos. 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
1: Muito obrigado a todos que estão lá no funil. Alô, Zezinho do funil. Ô, de Chagas, um abração pra você, nego duro. O da Chagas, ele escuta nós todos os dias. Você não mandou o nome da sua esposa? Manda o nome da esposa pra nós falar direitinho aqui. Quero agradecer de coração todos que estão escutando também lá na Serra Dourada. Vamos falar sobre o IPASGO? Porque o IPASGO amplia a rede do entorno do Distrito Federal. A gente fala tanto mal desse tal do IPASGO, então vamos trazer pelo menos essa notícia boa. Leandra Matos.
6: O IPASGO Saúde oficializou o credenciamento do Hospital Santa Lúcia no Gama, Distrito Federal, ampliando a assistência hospitalar de alta complexidade para beneficiários da região. A unidade, administrada pelo Grupo Santa, passa a integrar a rede credenciada da operadora para garantir mais acesso, segurança e atendimento especializado aos beneficiários da região. Segundo a direção do Hospital Santa Lúcia, são 11 andares, 208 leitos, sendo 93 de UTI, além de 8 salas cirúrgicas e estrutura completa de diagnóstico por imagem. Com credenciamento, o hospital se torna referência para mais de 36 mil beneficiários da região, especialmente servidores da segurança pública e da educação. A unidade conta ainda com pronto-socorro adulto e pediátrico 24 horas, maternidade, oncologia, hemodinâmica, cardiologia, ortopedia, cirurgia geral, ginecológica, ambulatórios especializados e serviços de alta complexidade, ampliando o acesso a atendimentos especializados. Leandra Matos, da Agência Goiás de Notícias. agência.go.gov.br.
1: 11 horas e 55, tem coisa que você não manda recado, você tem que chegar e falar, sou eu, isso é importante. É o tal do making off aqui no Virou Notícia. O microfone tá ligado não, né, Dilma?
3: Não.
1: Porque aqui sai piadinha, sai broncas, não leva pro ar, não leva pro ar, não, isso aqui eu apanho, não, isso aqui me xingam. Se bem que eu e o Jonathan não tem muito disso não, né, Jonathan?
2: É, Lázaro, não tem.
1: Se for para beneficiar o povo...
2: É, a gente está pronto para poder falar. Inclusive, tem uma reclamação aqui sobre uma denúncia, né, que está acontecendo ali na BR-153 em direção a Campinorte, aqui, ó, na saída do supermercado. Não vou falar o nome da concorrência, né? Vou procurar um outro...
1: Anjo, uma referência diferente.
2: A Cefé, ali próximo à Cefé. Uhum. Após um trágico acidente que aconteceu lá no local, né? Um tempo, a passagem havia sido fechada, né? Para garantir com que as pessoas não atravessassem para entrar na via da 153. Aí a Ecovias colocou lá equipamentos para obstruir a passagem, né? E aí tem uma empresa utilizando a máquina para poder fazer a retirada, né? E isso aí acaba aumentando os riscos, né? Porque o morador, ele quer a facilidade da vida dele mesmo, né? E esses locais que são fechados pela Ecovias é para garantir com que acidentes não aconteça. E aí fica essa reclamação. Mas também a Ecovias tá meio lenta, né? Eles fecharam lá a via ali próxima à Cefé. Eu pensei que iria colocar a marcha para poder entregar o quanto antes, só que às vezes não tem nem colaborador lá, né? Eles estão ali focados mais em Campinorte mesmo, mas então não tinha, na minha opinião, não tinha que ter mexido aqui em Uruaçu, tinha que ter terminado lá e depois vindo para cá. Mas aí eles mexem toda a obra, em todo o percurso, para dizer que está cumprindo com um contrato que inclusive está atrasado, né? Renan Filho, ministro do Transporte, esteve aqui no ano passado para dizer que iria entregar essa primeira etapa Uruaçu Campinorte, agora nesse primeiro semestre. A Ecovias já está postergando, dizendo que vai entregar no segundo semestre, né? O governo federal, que tinha a expectativa de entregar parte dessa duplicação aí, que é uma parceria público-privada, que para mim, a maioria quem paga somos nós mesmos que utilizamos a rodovia, não vai conseguir entregar. Aí fica registrada essa bronca, para a empresa ter um pouco mais de consciência, né? E deixar a Ecovias, que tem a capacidade técnica para obstruir esses locais e não fazer a retirada lá.
1: Importante.
2: Da obstrução.
1: Adelci Borges, um bom dia para você. Você disse que iria lá na clínica para a gente ver a sua demanda, você não foi. Ô, Jonathan, eu vou deixar você falar sobre este assunto, porque é importante que, além dele ser um representante aqui no microfone, ele também é representante nosso lá no parlamento. É importante a gente repercutir com ele já para coisa pegar marcha.
2: Eu não sei se eu posso falar o nome do ouvinte. Se puder falar seu nome, se eu falo aí, por favor. Ele fala bom dia pra mim, pra Dilma e pro Lázaro. Ele fala que isso é uma consulta das vistas da sogra dele. Ele teve que fazer o procedimento em Goiânia. Tava no sistema, aí ele foi comunicado. E sexta-feira agora, ele foi até a Secretaria de Saúde e disse que não tem vaga no transporte. A minha orientação pra você, ouvinte, é que remarque na consulta pra garantir com que a sua sogra seja efetivamente atendida. Acontece porque agora o governo do estado, ele está liberando muitas consultas, atendimentos e cirurgias. Finalmente a coisa voltou a andar, né? Daniel, que colocou um pouco de marcha nessas questões, ele que busca a reeleição enquanto governador, e vai acontecer muito também do paciente que precisa da vaga para Goiânia, para Pirinópolis, para Trindade, ou como a Dilma foi para Goianésia, e não vai ter o transporte, mas tem a opção de você poder remarcar.
1: 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Tá terminando o programa. Tá falando aqui que foi lá na clínica. Não foi, não. Só se foi no dia que combinamos, não foi, viu, Adelci?
3: Você não estava lá.
1: Não, no dia que combinamos, ela não foi. Agora sim, eu vou para lá, volto, saio. Vambora, Jonathan.
2: Vambora, Lázaro. Vambora, Dilma. Obrigado ao ouvinte. Eu volto amanhã, se Deus quiser, às 11, para fazer o Virou Notícia.
1: Geraldo da Iluminação, um abraço para tu. Obrigado pelo carinho da audiência. Dilma.
3: Vem aí o Amor Sem Fim. Eu volto às 3 da tarde com a vez do ouvinte. Te espero, hein?
1: Até amanhã, 11 horas.

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1: 12:06.

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0: Meio-dia e 27.
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2: 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Dos artistas. O humorista Fábio Porchat usou as redes sociais para reagir com ironia ao projeto da Assembleia Legislativa do Estado do Rio de Janeiro, que quer declará-lo como persona non grata no Estado. A proposta foi aprovada pela Comissão de Constituição e Justiça da Alerj e agora segue para votação no plenário. Porchat fez piada com a situação e disse que nunca imaginou chegar nesse lugar de ter deputados chateados com ele. O projeto foi motivado por esquetes de humor com temas religiosos e também por um vídeo em que o apresentador simula uma ligação para integrantes da equipe do ex-presidente com xingamentos. Ainda no vídeo, o humorista pediu, em tom de brincadeira, que os parlamentares aprovem o texto no plenário. No contexto diplomático, o termo persona non grata é usado quando uma pessoa é declarada oficialmente indesejada.
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1: Mais de 10 milhões de trabalhadores que escolheram o saque aniversário do FGTS foram demitidos sem justa causa entre 2020 e 2025, poderão sacar o dinheiro retido a partir do dia 26 de maio. Segundo o Ministério do Trabalho, serão liberados 8,4 bilhões de reais. A medida foi autorizada por medida provisória publicada pelo governo federal. Os valores que estiverem comprometidos em empréstimos feitos com antecipação do saque aniversário continuarão bloqueados. O governo também anunciou que o FGTS poderá ser usado no novo Desenrola, para ajudar na quitação de dívidas. Nesse caso, o trabalhador poderá utilizar até 20% do saldo do fundo ou até R$ 1.000, valendo o maior valor.
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2: Meio-dia e 52.
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0: 4, Vasco 1, Fluminense 2, São Paulo 1, Palmeiras 1, Cruzeiro também 1, Santos 0, Curitiba 3, Botafogo 3, Corinthians 1, Bahia 1, Grêmio também 1, Bragantino 2, Vitória 0, Chapecoense 2, Remo 3 e Atlético do Paraná 1, Flamengo também 1. A liderança da Série A do Campeonato Brasileiro continua com o Palmeiras 35 pontos. O Flamengo continua encostado, é o segundo colocado com 31, Fluminense terceiro com 30 e na quarta colocação, o São Paulo, que a partir de agora será comandado por Dorival Júnior, ocupa a quarta colocação com 24, juntamente com o Atlético do Paraná. No rebaixamento, Corinthians com 18, Remo 15, Mirassol 13 e a Chapecoense com 9.
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4: 1 hora.
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9: E aí, meus queridos, muito boa tarde, tá começando mais um Alô Cidade, comigo Marco Brito na voz até as 3 horas da tarde, e quero saber já de primeira, como foi seu final de semana? Você ficou mais tranquilo? Você saiu pra curtir com os amigos? Viajou? 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Fechou? Hoje, dia 18 de maio, segunda-feira, segundou. Segunda-feira é um dia complicado, hein, gente? Porque é aquele dia que é o início da semana que a gente consegue organizar a nossa vida, a nossa semana, colocar tudo em prática que a gente pensou, que a gente se planejou no final de semana, mas é um dia que geralmente vem tudo de uma vez. Já perceberam? Pra vocês é assim também, porque pra mim, nosso Deus, segunda-feira de manhã é uma loucura, mas é um dia que eu gosto bastante, sabe? Daquela energia, inclusive. Tô naquele pique e espero que vocês também. Então já manda sua mensagem e me fala de onde você tá me ouvindo. Se é do trabalho, se é da sua casa, ou se tá me ouvindo no carro também, viajando. Quero muito saber, já manda sua mensagem. Fechou? E também hoje um dia muito especial, por quê? Pra muitas pessoas, né? Na verdade, não pra todos. Porque hoje é a convocação final pra Copa do Mundo. A convocação aí pra seleção brasileira. E fica aquele questionamento. Será que o Ancelotti vai chamar o Neymar? O que você acha? Você quer que ele seja chamado? Também já manda pra mim, fechou? Então tô no aguardo, me fala qual música, não pode faltar na segunda pra gente manter naquele pique, tá? E vamos começando com Léo e Rafael, com participação de Ana Castela, pronto pro rolo. Já eu volto, hein? Aumenta esse radinho.

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3: 1h23. Falei que era rápido, né? Tamo de volta.
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3: E de volta aqui no estúdio da Nova Era FM. E quero mandar um abraço aqui pra algumas pessoas específicas, tá bom? Começando aí pela Maria Luísa, que tá me ouvindo, perguntou por onde que ouve aí o Alô Cidade, por onde que te ouve. Então passei o site pra ela, inclusive, se você não sabe, a gente tem um site que inclusive também temos transmissão ao vivo por lá. Então se você quer ver os bastidores aqui do nosso estúdio, muito fácil, só entrar lá no nosso site, digita Nova Era Uruaçu, que você vai encontrar. Então, Maria Luísa, um abraço pra você, minha querida. Obrigado por estar aqui comigo hoje. Quero mandar um abraço também pro Lindomar aqui do Redes Controles, que é do lado aqui do estúdio, que também está ouvindo. Se você estiver precisando aí de controle, se qualquer coisa, na verdade, se você estiver precisando, mas principalmente controle remoto de ar-condicionado, televisão, enfim, de tudo, você encontra aqui. Fica bem próximo aqui do estúdio. Acredito que você que está me ouvindo conhece o Rei dos Controles, né? E também pra Glícia, que diz que todos os dias me ouve aqui. Não manda mensagem sempre, mas diz que pode mandar o alô, que ela vai estar ouvindo. Então, Glícia, um abraço pra você, tá? Obrigado também por estar aqui todos os dias comigo. E pra todos os outros também, né, que estão ouvindo aqui. Um abraço pra todos vocês, gente. E vamos falar de coisa boa, né? 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E aproveita também, já manda sua música, que não pode faltar aquela música, que não pode faltar nessa segundona que eu quero saber, tá bom? Então vamos dando continuidade e já já eu tô de volta, tá? Fica por aqui. Música.

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9: 1h47. Falei que era rapidinho, hein? Tamo de volta.

0: volta no estúdio da Nova Era FM. E atenção, torcedor brasileiro. É hoje um dos momentos mais aguardados antes da Copa do Mundo de 2026. O técnico Carlo Ancelotti divulga nesta segunda-feira a lista com 26 jogadores que vão representar o Brasil na busca pelo tão sonhado Hexa, né? O anúncio acontece às 17 horas, às 5 horas da tarde, no Museu da Manhã, lá no Rio de Janeiro, que inclusive já conheci lá. Lindo, maravilhoso. Quem tiver a oportunidade de ir, vá. Né, já aproveitando o gancho, e a transmissão será ao vivo pela TV e também pela internet. Convenhamos, né? Vai ter tudo quanto é lugar. Então, para quem quiser acompanhar pelo celular, pelo computador, televisão, de qualquer forma, consegue. E a expectativa gira em torno dos nomes confirmados, possíveis surpresas e também de jogadores experientes que podem ficar de fora da lista. E depois da convocação, a seleção entra oficialmente em clima de Copa, com preparação final antes do início do Mundial, que será disputado nos Estados Unidos, Canadá e no México. Então é um momento importantíssimo, né? E tem muitas pessoas que estão com aquele questionamento, não é mesmo? Eu acho que eu nem preciso falar que questionamento que é esse. E aí? Será que o Neymar vai pra Copa? O que você acha? Tem muita gente que não importa muito com isso, tem gente que não gosta dele, tem gente que fala, muitas pessoas inclusive, que só a Copa só vai ser vencida, a gente só vai ganhar a Copa se tiver ele na seleção, na nossa seleção. Você acha que é verdade? Você acredita nisso? Quero saber seu ponto de vista. Você acha que o Neymar é um cai-cai mesmo, que já foi o que tinha que... já deu o que tinha que dar e que ele tem que ficar quietinho mesmo? 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É isso aí, gente. Então, o WhatsApp nosso tá aberto também, o 1549, já manda sua mensagem e pede aquela música, tá? Tô no aguardo. E falando em WhatsApp, tivemos aqui mensagens da Eleni, mandou boa tarde, manda um alô pra mim. Boa tarde, Eleni, um abraço pra você, minha querida. A Glícia respondeu aqui, né, eu sabia que ela tá ouvindo. Boa tarde aqui, ligadinha, Glícia Alessandra, um beijo, minha querida. E a Ana Paula mandou mensagem aqui participando também aqui do nosso sorteio, falando concurso, do nosso sorteio. E ela fica lá na Fazenda Crepúsculo, né? Excelente tarde, minha querida. E é isso, gente. O WhatsApp tá aberto. Manda sua mensagem pra gente. Eu tô aguardando, tá? Qual música não pode faltar. E daqui a pouco eu volto, tá? Mas antes de voltar pras músicas, vamos saber o que tá rolando no mundo dos famosos? Bora ver.
1: A cantora Britney Spears teria protagonizado um momento conturbado durante um jantar em Los Angeles. Segundo o site TMZ, a artista estava acompanhada de um homem e uma mulher quando começou a gritar, falar alto e até latir dentro do restaurante. Testemunhas relataram que a situação foi considerada caótica e triste. Em um dos momentos, Britney teria passado próximo a um cliente segurando uma faca. A cantora também teria acendido um cigarro perto da entrada do estabelecimento, o que fez funcionários intervirem e pedirem para que ela apagasse. O episódio acontece pouco tempo depois de a artista ter se declarado culpada num processo por direção imprudente envolvendo álcool e drogas.

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3: O Goiás Esporte Clube bateu o Botafogo no último sábado pelo placar magro de 1-0. O único gol do jogo aconteceu no segundo tempo através de Cadu, que entrou na segunda etapa. A vitória foi suficiente para elevar a colocação do Goiás, que volta a vencer depois de 4 derrotas seguidas. Já havia vencido Vila Nova, agora emplaca sua segunda vitória consecutiva. O goleiro Thiago Rodrigues foi quem esteve em campo no lugar do Tadeu, que acabou se contundindo gravemente. Goiás chega a 13 pontos e volta a jogar no próximo final de semana contra o Avaí em Florianópolis. O Vila Nova também venceu, jogando ontem em casa contra o Avaí. Venceu pelo placar de 2-0, com gols de Bruno Xavier e Dudu no primeiro tempo. Enquanto o Atlético arrancou um empate por 1-1 com o Criciúma ontem à tarde em Criciúma.
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5: 12:09.
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0: De volta aqui no estúdio da Nova Era FM, na segundona de hoje, maravilhosa. Hoje o dia tá tranquilo, não tá? Tá um dia tranquilo, não tá tão quente, não tá tão frio. Tá um dia bem equilibrado, pelo menos por aqui. Por aí também, tá? 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Você tá no seu serviço? Você tá na sua casa de boa? Você tá na zona rural? De onde você me ouve? Hã? 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Manda sua frase, já aproveita e pede aquela música que não pode faltar hoje. E fica por aqui, que daqui a pouquinho eu tô voltando de novo, tá?
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2: O presidente Luiz Inácio Lula da Silva defendeu as restrições ao uso de inteligência artificial nas eleições de 2026 e afirmou que não vai utilizar esse tipo de tecnologia em sua campanha. A declaração foi feita durante um evento na Bahia, ao comentar as novas regras aprovadas pelo Tribunal Superior Eleitoral. O TSE proibiu a publicação de conteúdos produzidos por IA nas 72 horas antes da votação e nas 24 horas após o pleito. Lula disse que a inteligência artificial pode ajudar em áreas como saúde e educação, mas afirmou que, nas eleições, o povo precisa olhar nos olhos dos candidatos. O presidente também alerta que a tecnologia pode facilitar a disseminação de mentiras e manipulações durante as campanhas.

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0: A cantora Gretchen usou as redes sociais para explicar a causa de sua alopécia e esclareceu dúvidas sobre o tratamento capilar que realizou. Segundo a artista, o problema foi causado por um corte químico e não pela micropigmentação capilar, como muitas pessoas imaginavam. Gretchen afirmou que a micropigmentação ajudou a disfarçar as grandes falhas na região frontal do couro cabeludo durante o processo de recuperação. A cantora apareceu sem a prótese capilar e disse que decidiu mostrar a realidade aos seguidores. Ela também contou que, com o tratamento, o cabelo está voltando a crescer e as falhas estão diminuindo. Gretchen explicou que hoje se sente mais confortável usando as peças capilares e disse que aprendeu a encarar o problema de forma mais tranquila.
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3: De volta aqui no estúdio da Nova Era FM. 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E continue na programação aqui, continue por aqui, que já eu volto novamente falando das nossas promoções aqui em andamento, tá? 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Vamos continuando com Zé Neto e Cristiano, resumindo.

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0: Alô, alô, cidade, estamos de volta aqui no estúdio da Nova Era FM. 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E vamos dando continuidade aqui, temos alguns minutinhos aqui, vou tentar tocar pelo menos umas duas músicas antes de acabar o programa, porque logo na sequência vem Dilma Brito com A Vez do Ouvinte, tá? Então fica por aqui que daqui a pouquinho mesmo eu já tô voltando para despedir de vocês. Fechou?
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de volta aqui no estúdio da Nova Era FM. Pessoal, tá chegando o meu horário, 2h59. Quero agradecer todos que estiveram por aqui, das interações, das pessoas que estão participando das nossas promoções. Então, muito obrigado. Amanhã, 1h da tarde, estarei aqui novamente e te aguardo também, né? Obviamente, te aguardo aqui. Você tem um encontro marcado comigo. Então, 1h da tarde, já sintoniza na 99.5, se não estiver ouvindo rádio ou se estiver em outra, vem pra cá pra gente tirar essa parte dessa tarde junto comigo. Fechou? Então, gente, fiquem com Deus, um abraço, até amanhã e mantém por aqui, tá? Ouvir a Nova Era é bom demais!

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1: 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A seleção brasileira será convocada hoje de forma definitiva para a Copa do Mundo. A convocação acontecerá logo mais às 5 da tarde no Rio de Janeiro. O treinador Carlo Ancelotti vive a expectativa para toda a torcida se vai convocar ou não o jogador Neymar. A pré-lista de 25 atletas consta o nome de Neymar, que poderá ser ou não convocado logo mais à tarde no Rio de Janeiro. A CBF, que preparou ações especiais na solenidade desta segunda-feira, que terá presença de ex-atletas, dirigentes e patrocinadores. O atleta Neymar, que vive a expectativa de ser ou não convocado, atuou ontem pela Série A do Campeonato Brasileiro em casa contra o Curitiba e foi humilhado, perdendo o jogo pelo placar de 3-0.
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2: Oi, meus amores. Tô chegando. Vem comigo. A partir de agora, companhia comigo, Dilma Brito, até as 5 da tarde, hein? Muitíssimo boa tarde a você nesse início de semana, nessa tarde ensolarada, calorosa aqui na cidade de Uruaçu. Muito boa tarde. Vamos que vamos, a semana tá só começando, hein, gente? A vez do ouvinte agora e eu quero a sua participação, tá bom? E aí você vai viajar pelos maiores sucessos do sertanejo, sertanejo universitário, sertanejo apaixonado, tem moda boa, tem hit estourado, tem aquelas canções que marcaram época e também os lançamentos que estão dominando as paradas. Vem comigo, hein? 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Hoje é segunda-feira, dia 18 de maio, já estamos chegando aí no meio do ano. Lembrando que daqui a pouquinho será transmitido aí a escalação, né, do time que vai jogar aí, que vai se apresentar na Copa do Mundo 2026. É já, daqui a pouquinho, a partir das 17 horas, vamos estar acompanhando isso aí. Agora, 3 horas e 8 minutos, bora de música, gente. Vamos de música boa, vamos animar, porque a semana tá só começando, hein?

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2: Você se preocupa com uma alimentação saudável? Então se liga em 4 alimentos que vão te dar mais saúde e disposição. O ovo, além de ser fonte de proteínas, é um grande aliado da saúde do cérebro. Melhora os níveis de colesterol, combate a anemia e previne o envelhecimento precoce. O alho, além de ser rico em vitaminas, é muito conhecido por sua ação antibacteriana e antiviral, sendo um alimento excelente para combater infecções como a da gripe. O limão é essencial para a manutenção da saúde do sistema imunológico, agindo contra agentes infecciosos. Ele também ajuda na melhora do metabolismo, no controle glicêmico, é diurético e faz bem até para a pele. A canela dá mais energia, combate a diabetes, é aliada da saúde cardiovascular, ajuda na regularização da pressão arterial e evita doenças infecciosas. Então, procure inserir esses alimentos na sua dieta. Esse foi o Bem Viver de hoje e eu, Ana Paula Barros, volto já já com mais uma dica para você.
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3: 3:30, programa A Vez do Ouvinte. Eu tô aguardando a sua vez, tá bom? Tá bom? Antônio Gomes tá chegando por aqui. Boa tarde, Antônio Gomes. Muitíssimo boa tarde. Ele gostaria de ouvir um sucesso com Hugo e Guilherme. Meu número. Participação de Jorge Matheus. Obrigada, viu, Antônio, pela sua participação. Daqui a pouquinho eu toco pra você, tá? E dá tempo de vocês que ainda não participaram, participar das nossas promoções. Estão ativas, hein? Estão na ativa. Deixa eu mandar um abraço para a Dona Fátima, para o Zezinho lá na rua Miracema do Norte, sempre acompanhando aqui a programação Nova Era. Grande abraço, viu, Zezinho, para vocês aí. E boa semana. Olha, gente, a lista de convocados da Seleção Brasileira para a Copa do Mundo 2026, conforme eu disse no início, será anunciada hoje, segunda-feira, a partir das 17 horas, horário de Brasília, né? O técnico Carlo Ancelotti divulgará os 26 jogadores escolhidos em evento oficial no Museu do Amanhã, no Rio de Janeiro. Então, vocês podem acompanhar esta cobertura aí em tempo real. Será transmitida, né, por vários canais. E aí vocês vão saber quais atletas defenderão o Brasil no Mundial, tá bom? Quem aí acha que o Neymar será convocado ou não? Vocês podem me dar sua opinião. Manda sua opinião pra cá, 3357-1549. Bora ver quem é que vai acertar, quem vai errar. Na sua opinião, você que está aí ouvindo a Rádio Nova Era, você acha, na sua opinião, que o Neymar será convocado? Sim ou não? Vamos ver quantas pessoas aí vai acertar esse palpite, né? Amanhã eu vou falar aqui se a maioria acertou ou se errou, porque essa convocação será transmitida a partir das 17 horas, ou seja, após o programa A Vez do Ouvinte. E amanhã também teremos aqui uma... Não vou bem dizer uma enquete, não, mas amanhã eu quero fazer uma brincadeira aqui pra gente dar um brinde pra vocês, tá bom? Amanhã teremos brinde aqui no A Vez do Ouvinte. É isso mesmo. Mas vamos deixar de blá blá blá, bora de música, gente. 3:32 agora, o Gustavo Lima. À noite. Ótima tarde, hein?

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2: E muita gente tem o costume de deixar o carro entrar na reserva o tempo todo, como se isso fosse normal, né? Mas o que pouca gente sabe é que rodar constantemente com o tanque quase vazio pode prejudicar a bomba de combustível. Isso acontece porque a própria gasolina ajuda a resfriar o sistema. Então, quando o nível está muito baixo, a bomba trabalha mais aquecida e o desgaste aumenta. Outro problema é que as impurezas que ficam no fundo do tanque também podem ser puxadas com mais facilidade.

0: 4 para as 4. Olha, gente, 33 graus é a temperatura neste momento aqui na cidade de Uruaçu. 33 graus é a máxima para hoje, hein? Tá bem quente aqui na cidade de Uruaçu. Mas é isso. E a gente segue por aqui, juntinhos, né? Juntinhos, e eu perguntei o seguinte: você acha que o Neymar será convocado para essa Copa 2026? Algumas participações aqui já, né? Deixa eu ver aqui quem tá me fazendo companhia nessa tarde maravilhosa de segundona.
1: Oi, Dilma.
0: Oi.
1: Boa tarde.
0: Boa tarde. Joia.
1: Dilma, sobre o Neymar aí, eu acho que o Neymar não vai ser convocado.
0: Não, né?
1: Vai, eu acho que não. Né?
0: É.
1: Pois é, aí roda a música pra nós aí, Henrique e Juliano, pode ser qualquer um, tá bom? Tchau, tchau.
0: Combinado. Obrigada, Vanilda, minha querida, Vanilda lá do Setor Casego, um abraço pra todos do Setor Casego. Daqui a pouquinho toco pra você uma música do Henrique e Juliano, tá bom? Obrigada pela participação. Então, a Vanilda acha que o Neymar não será convocado. Alguém aí acha que ele será convocado, gente? Se alguém tiver aí essa opinião, manda aqui pra mim. Bora compartilhar aqui os palpites, tá bom? Boa tarde aí pra minha querida Paula Nayara. Boa tarde, Paula. Ela tá pedindo a música Revanche, né, de Pedro, Paulo e Alex. E tananana, desejando uma boa segunda-feira pra todos. Pra você também, viu, Paula? Tá participando aí da promoção do Pix, né? Promoção do Pix. Quer ganhar um Pix? Faça como a Paula Nayara. Envia pra cá a frase premiada: Drogaria Badia te deixa mais feliz. 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Ela enviou a frase e tá guardando a ligação. Se receber a ligação da equipe da Rádio Nova Era, ela vai dizer esta frase premiada: Drogaria Abadia, a que te deixa mais saudável todos os dias. 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Bora de música, então? Vou mandar essa pro Antônio Gomes Guerra, de Camp Norte, né? Ele pediu pra gente que é a música do Hugo Guilherme. E vai pra você, então, viu? Na sequência, a gente manda as demais pedidas aqui. Até já, hein? Daqui a pouquinho eu volto.

0: Obrigado, gente. Incrível.
1: Obrigado, meu parceiro.
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2: O Vila Nova venceu ontem à noite em Goiânia o Avaí pelo placar de 2-0 pela Série B do Campeonato Brasileiro. Os gols aconteceram na primeira etapa. Bruno Xavier e Dudu marcaram para o Vila Nova. O Tigre volta a ganhar após 3 rodadas sem poder conquistar uma vitória. Impôs uma derrota ao bom time do Avaí e foi amplamente superior no primeiro tempo. Na segunda etapa, o Vila Nova poupou e acabou mastigando a bola. Mesmo assim, chega a 16 pontos e pula para a 14ª colocação. Volta a campo na próxima semana, enfrentando o Lanterna da Série B, que é o América, às 18h30 do próximo domingo em Belo Horizonte.
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0: isso aí, é a vez do ouvinte que você pede e a gente toca. É isso mesmo. Boa tarde pra Cidislene Neres, ligadaça aqui na Rádio Nova RFM. Um abraço pra você, Cidislene, obrigada pela sua sintonia. Kênia Aparecida, minha querida, boa tarde pra você. A Kênia tá dizendo o seguinte, ó. Ela está respondendo aqui que ela acha que o jogador Neymar será convocado, viu? Ela acha que ele será convocado devido aos desfalques de vários jogadores. Gostaria de participar da promoção Drogaria Badia, que te deixa mais saudável todos os dias. Já está concorrendo, né? E pede a música com Rio Negro e Solimões. Só lembranças. Kênia Aparecida, do bairro Boa Vista. Sempre ligada na Nova Era FM. A melhor que tá tendo. Abraços. Abraços pra você também, viu, Kênia? Muitíssimo obrigada. Que assim seja, sempre ligada mesmo na 99.5 Rádio Nova Era FM. Daqui a pouquinho a gente toca aí pra você o Rio Negro e Solimões, tá bom? Antes, deixa eu falar rapidamente aqui sobre a promoção.
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0: É isso mesmo, aqui você liga, você manda mensagem, participa e ganha. Muita gente, mas muita gente já ganhou aqui, né? A maioria dos que participam já ganharam, a maioria. 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
9: Nova Era, faltando 13 para 5.
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esse é o Eduardo Costa. Imagina Eu é o nome desse sucesso. Faltando 9 para 5 e chegou aquele momento. Aquele momento que você, que acompanha A Vez do Ouvinte, todo fim de tarde acompanha comigo, né? Então vem a história de hoje. E diz mais ou menos assim. Havia um homem chamado Jorge. Desde muito jovem, ele escolheu caminhos errados. Ele gostava das amizades que o levavam para a noite, para as mentiras e para decisões impulsivas. Enquanto muitos construíam sonhos, Jorge destruía oportunidades, feria pessoas que o amavam, prometia mudanças que nunca cumpria e carregava no peito uma falsa ideia de liberdade. O tempo passou e aquilo parecia diversão. Aquilo que parecia diversão começou a cobrar um preço alto. Os amigos desapareceram nos momentos difíceis, a confiança da família foi se perdendo e o silêncio da solidão passou a fazer parte dos seus dias. Jorge começou a perceber que os caminhos errados sempre parecem largos no começo, mas no final se tornam estreitos e escuros. Certa noite, sentado sozinho na calçada de uma pequena praça, ele viu um senhor simples alimentando pássaros enquanto o sol nascia. O idoso sorriu e disse: "A vida sempre dá uma nova manhã para quem decide mudar." Aquelas palavras tocaram Miguel de uma forma diferente. Pela primeira vez, ele entendeu que não era tarde demais. Mudar não seria fácil. Precisaria pedir perdão, abandonar hábitos antigos e reaprender a viver. E foi exatamente isso que ele começou a fazer. Os passos eram lentos, mas sinceros. Caiu algumas vezes, sentiu vontade de desistir, porém continuou. Aos poucos reconquistou respeito, reencontrou a paz e descobriu algo precioso. Ninguém consegue mudar o passado, mas qualquer pessoa pode transformar o próprio futuro. E Jorge aprendeu que os caminhos errados até podem ensinar lições, mas são os caminhos certos que devolvem a verdadeira felicidade.

0: Titãs, é preciso saber viver. Linda essa música, né? Faltando 2 minutinhos para 5.
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0: É isso, a vez do ouvinte fica por aqui, tá bom? Eu volto amanhã a partir das 3 da tarde. Conto com a sua presença, com a sua companhia. A sua companhia pra mim é uma presença. É como se eu estivesse sentindo vocês aqui dentro do estúdio. Obrigada, viu, Paula Nayara? A Paula Nayara gostou bastante dessa história hoje. E aí a gente sempre traz essa história de reflexão, para meditação, né? Para relaxamento nesse fim de tarde, é o nosso happy hour aqui da Rádio Nova Era, né? Então, vem aí o Território Sertanejo, tá bom? E eu volto amanhã. Super beijo, ótima semana para todos. Até amanhã, se Deus quiser. Faltando 2 minutinhos para 5 da tarde.
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1: 5:07.
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1: Oi, meus amores. Oi, meus bebezões. Oi, minhas bebezonas. Como é que vocês estão?
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1: Tá começando o Território Sertanejo. Oi, oi, oi, oi, oi, oi, oi, oi, oi, oi, oi, oi, oi, oi. Boa tarde pra você, pra você, pra você e pra você também. Que prazer, que honra, que alegria, que satisfação

tarde. Tá começando o Território Sertanejo comigo, o Joster de Oliveira Alves, o Joshin vai falar do Joshin, vai afamar do Joshin, vem gostoso! A partir de agora você cola comigo e nós vamos junto até 9 horas da noite. Tem muito sucesso, tem muita alegria e claro, tem você aí. Pra mim, prazer, honra, satisfação, alegria gigante. Claro que eu não poderia começar de forma alguma sem antes agradecer a Deus a oportunidade de mais uma vez poder estar aqui fazendo o que eu gosto, com quem eu gosto, aonde eu gosto e pra quem eu gosto. Tá começando o Território Sertanejo. Já vai chamando no zap 62-3357-1549, que essa semana tem mais Pix, hein? Tem mais Pix da Drogaria Abadia. Lembrando que, tem pizza também, né? Promoção da pizza também, lá da Alves Credit. Então eu quero que você chama no zap. Chama no zap. Território Sertanejo está no ar nessa tarde de segunda-feira. Dia 18 de maio.

0: também em toda a região norte do estado de Goiás, porque a Nova Era é a maior audiência do norte.
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0: Meus amores, é o seguinte, o Território Sertanejo está no ar, 62-33-57-15-49 para ganhar Pix, 62-33-57-15-49 para ganhar pizza, 62-33-57-15-49 pra pedir a sua música, a sua chibatada, mas tem que ser chibatada mesmo, viu, gente? Se não for chibatada, a produção não toca. A produção é pirracenta. A produção é custosa. E claro, 62-33-57-15-49, 99,5, pra você ficar bem informado, porque hoje é dia de convocação para a Copa do Mundo e nós vamos acompanhar tudo de perto aqui. Daqui a pouquinho nós vamos fazer a conexão aqui com Cazé TV pra trazer pra você ao vivo. Você que tá aí trabalhando ainda, quer acompanhar, nós vamos trazer tudo pra você aqui na Nova Era. Agora vamos trabalhar, porque eu nasci e foi bonito. Não foi rico, não!

0: 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Boa tarde. Esse é o Território Sertanejo, meus amores. Eu já volto, é rapidinho. Manda sua mensagem aí, 3357-1549. Manda aí.
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Sertanejo está de volta. Aqui você fica bem informado também. Estamos trazendo aqui daqui a pouquinho. Daqui a pouquinho, Lancelotti vai trazer a convocação oficial da Copa do Mundo. Estamos aí já na reta final da Copa do Mundo, né, gente? Reta final para começar a Copa do Mundo, né? Nas vésperas já. Ai, ai, ai, ui, ui, hein? Vai mandando sua mensagem. 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Parrama pra ninguém, não, hein? 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Manda essa mensagem pra cá e aguarde, nós vamos ligar pra você. Quando nós ligarmos, não atenda com alô, não atenda com oi, quem é? Atenda com a frasezinha mágica, a frasezinha da sorte. 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Certinho? Tá combinado? Ó, quem tá passando aqui no WhatsApp, rapaz, ó. A Maquiane tá aqui mandando um boa tarde. Boa tarde, Maquiane, como é que estão as coisas? Tudo em paz? Ela diz aqui, boa tarde, meu querido. Boa tarde, Maquiane. Estou aqui na escuta. Passa a música, mas ela não falou a música, né? Oi, Maquiane, beijo pra você. Obrigado pela audiência nessa segundona, viu? Segundona é brava, né, Maquiane? Ei, Deus do céu. Ave Maria. Mas vamos com Deus. Boa tarde, boa tarde. Oi, Joster, oi. 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Ana Paula Silva. Fazenda Crepúsculo. Boa tarde, Ana Paulinha. Como é que estão as coisas? Tudo tranquilo, tudo legal?

0: Serjão também tá na escuta. Valeu, Serjão. Boa tarde pra você, rapaz. Meu amigo Lázaro Gomes tá aqui na escuta também. Ô, Lazinho, como é que tá, meu amado? Como é que tá, meu gatão?
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0: O Lázaro Gomes, meu amigo, meu brother, quer ouvir uma música. Ele quer ouvir uma música e ele tá mandando pra Marinha, que é a esposa dele, o amor da vida dele. Ei, trem danado, a razão da vida dele. E ele quer ouvir Bob Robson. Produção, essa é uma verdadeira chibatada, bem escolhida pelo nosso companheiro Lázaro Gomes, que arrebenta, que destrói tudo no Virou Notícia. Todo dia, 11 ao meio-dia aqui na Nova Era. O homem é pão de audiência. O homem é pão de audiência. O homem é pão de audiência. Abraço, Lázaro. E abraço pra Marinha, esposa do Lázaro também. Vamos ouvir o X-Salada.

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2: 5h51, boa tarde. Estamos de volta com o Território Sertanejo aqui na Nova Era, a rádio mais gostosa do Nortão do Goiás. Cola aqui!
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2: Meus amores, estou aqui aguardando daqui a pouquinho fazer a conexão com você com a convocação, né, oficial para a Copa do Mundo. Já já o Lancelotti vai trazer a lista definitiva para a Copa do Mundo. Daqui a pouquinho nós estamos aqui acompanhando, já já vamos passar tudo para você ao vivo aqui na Nova Era, tá? De contagem regressiva. 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

0: Tá aqui dando boa tarde a Rafaela. Oi, Rafaelinha. Beijo pra você, lindona. Aí ela diz, Drogaria Abadia, a que te deixa mais saudável todo dia. Muito bem, tá concorrendo, viu, lindona? Aí é o seguinte, gente, essa semana é trezentão, hein? Tá acumulado, accumulation, R$300 da Drogaria Abadia no Pix, no Pix. Maclene, gostaria de ouvir a música, tal. Tá bom, Maclene, já vamos dar uma olhada na sua música aqui, viu, Maclene? Beijo pra você. Maquiane, né, chamando a minha de Maclene. Maquiane. Daqui a pouco a Copa acaba e os jogadores do Brasil não foram convocados. Tá demorando mesmo, né? Apresentação de não sei o que. É verdade, viu, Reginaldo? O Reginaldo que mandou mensagem. Olha o trem que não acaba nunca, né, rapaz? Fica lá, apresenta isso, apresenta aquilo, e o treino sai. Sai a convocação logo, Lancelotti. Fala logo pra nós, Lancelotti.
1: Boa tarde, boa noite.
0: Boa José. Noite.
1: Roda um modem pra nós, José. Pode ser por telefone. Só por telefone. Com André Andrade, né? Traz pra você e todos os ouvintes.
0: Obrigado. Obrigado, Sirlene Rodrigues, é ela que está participando aqui com a gente. Boa noite, viu, Sirlene? Tudo de bom. Deus abençoe, ilumine e proteja, te dê uma boa noite, tá? Já a gente atende aí, viu, menina? 5:05 na nova era. Mudar pra quê? É de Brito e Samuel, no Território Sertanejo!

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1: Gente, vou dar uma pausinha aqui na música do Ed Brito Samuel, que o Lancelotti começou lá com a convocação, né? Ele tá falando em português, falando bem em português.
2: Do meu contrato, agradecer a presidente Samira, toda a diretoria, todos os funcionários da CBF.
1: Lancelotti com a convocação oficial para a Copa do Mundo agora aqui na Nova Era.
2: De seguir trabalhando aqui nesse país, maravilhoso país, outro quatro anos.
1: Isso.
2: Então, muito obrigado por isto. Eu acho que morar aqui, viver
1: tá nervoso, a experiência
2: paixão do futebol brasileiro, do torcedor brasileiro, e obviamente agradecer a todos os torcedores que me receberam muito bem até o primeiro dia aqui. Agradecer a todos, porque tá morar aqui, viver aqui é muito, muito bonito. Foi muito difícil escolher esses 26 jogadores. Por quê? Porque a concorrência neste país é muito, muito alta. Falei na primeira coletiva de prensa que havia muita concorrência e é a verdade. Sei perfeitamente que alguns jogadores que estiveram com nós neste ano não estarão contentes.
3: Cada escolha é uma
2: emoção, desta lista. Sinto muito isto. Quero agradecer todos os que estiveram com nós neste ano. Também os que não estiveram e que fizeram um trabalho fantástico, um esforço fantástico para estar nesta lista. Creemos que é uma lista que pode desenvolver um futebol de qualidade para a seleção, feito com o que sempre creemos, com um espírito coletivo extraordinário, com boa atitude, com concentração e com disciplina. É a lista perfeita? Não é a lista perfeita, estou certo disto. Mas tenho que dizer que não vai ganhar a Copa do Mundo o equipe perfeito. O equipe perfeito não existe. Acho que pode ganhar a Copa do Mundo o equipe mais resiliente. Queremos ser o equipe mais resiliente do mundo.
1: Para animado,
2: tentar de ganhar a Copa do Mundo. Eu não tenho medo de dizer que podemos ganhar a Copa do Mundo, porque sei perfeitamente que é uma expectativa muito alta, mas uma expectativa alta te mete mais motivação. E a motivação é um aspecto muito importante para preparar essa Copa do Mundo.
3: Legal. Dito isso,
2: recebi muito conselhos.
4: Muita ligação. Aí, ó.
2: Muito. Sim. Periodistas.
1: Opa!
2: Opinionista, influencer, cantantes.
1: Cantantes.
2: Jogadores.
3: O Sim já sabe, né?
2: Ex-jogadores. Em toda parte do mundo, porque ia a Europa com o avião e o piloto me dizia: quem vai convocar?
3: Você queria soltar.
2: Então, agradeço a todos, mas tenho sinceramente que dizer que o trabalho feito para a comissão técnica durante um ano foi um trabalho muito, muito bom. Feito com competência, primeiro, com seriedade, com profissionalidade e com paixão também. E eu acho que eu tenho todas as informações possíveis para fazer uma lista com menos erros. E não quero ser arrogante e dizer que sou a pessoa mais indicada para tomar essa decisão, mas como dice, agradezco a todo el mundo por os consejo. Otra. Nada más, empezamos
5: bora,
2: con la lista.
5: É agora. Porque... Vamos.
1: A galera vai.
5: Vamos, galera. Chama todo mundo, hein? É agora.
1: Rapaz. Será que tem surpresa no cu?
2: És um povo muito curioso.
5: Não é nada.
2: Goleiros.
5: Opa.
1: O Alisson já é com A, né? Mais fácil.
6: Vai.
1: Sim, sim.
2: Passamos. Alisson, Liverpool.
1: Ih, tem aplauso por nome. É
2: complexo. Ederson, Fenerbahçe.
1: Bento não vai, então, né? Ah, BB, não é?
5: É.
1: AB. É o Bento não vai. Pode ser o Hugo.
2: Everton, Grêmio.
1: Everton, Grêmio. Rapaz.
5: Cara. Surpresa já no gol, hein?
1: Já é uma surpresa gigante, cara.
5: Bento fica
1: são
5: fora.
1: Os três da última Copa.
2: Defensor
1: fica fora. Caramba.
2: Alexandro, Flamengo.
1: Rapaz. Caraca, bicho. Pela ordem alfabética, né?
2: Então vamos. Premier, Juventus.
1: Olha aí, ó. Já é um formação, cara que tava se garantindo, né?
5: Formação que pipocou hoje de manhã que o Everton tava forte na briga.
1: Aí, moto,
2: Danilo,
1: né, crédito.
2: Flamengo.
1: Danilo, esse tava garantido, a gente sabia.
2: Douglas Santos, Zenit.
5: Era outro garantido.
1: Tava.
5: Uhum.
2: Gabriel Magalhães,
1: Arsenal. Também garantido. Um dos melhores zagueiros do mundo.
2: Ibanez, Alali.
5: O Ibanez está na Copa.
1: É. A gente pega a vaga do Militão. Agora vem isso. Vamos ver.
2: Léo Pereira,
1: esse
2: Flamengo.
1: Esse era o nome que era uma dúvida. O delírio da galera rubro-negra.
5: Léo Pereira
1: era uma dúvida.
5: Thiago Silva. Provavelmente vai. Thiago Silva, não.
2: Marquinhos, PSG.
5: Mais uma Copa pro Marquinhos. Vai. Também era garantidaço.
2: Wesley.
1: Roma. Eu ia falar, tem o um nome do Wesley. Então, ele vai fechar agora com o Wesley. Quantos foram? 8?
2: Meio-campista.
1: Foram 8?
5: Foram 8.
1: Não foi chamado.
5: Foram 9.
1: Foram 9?
2: Bruno Guimarães. Newcastle.
5: Bruno.
1: Casemiro, né?
5: Andrei Santos.
2: Casemiro. Manchester fora. United.
1: É.
5: Casemiro.
1: Andrei fora. Pode Andrei. Ser a vaga, por exemplo, tu. Neymar.
2: Danilo, Botafogo.
1: O Danilo legal. Muito merecido. Ou do Paquetá, né? Do Paquetá.
5: O Danilo atropelou, né?
1: Atropelou.
2: E Fabinho Alitiado.
5: Olha o Fabinho.
1: Reserva do Casimiro.
2: É. Lucas Paquetá.
1: Aí, o Paquetá.
5: Flamengo. Paquetá na Copa.
1: Aqui, então.
5: 5
2: anos. Agora vem o bonito.
1: É isso. Agora vem o bonito, olha lá.
5: 9 atacantes.
2: Atacantes.
1: Chamar 9 atacantes. Olha lá, a carinha dele, tá com um sorriso.
5: Você sabe, né?
2: Hendrik Lyon.
1: E boa!
5: Boa. Começou,
1: tá bom, ele tá agradando.
5: Vamos!
1: Olha a galera.
2: Gabriel Martinelli, Arsenal.
5: Tava Martinelli, tava também, garantido, ele gosta muito isso. Do Martinelli.
1: Não é surpresa nenhuma.
5: Uma bela Champions League.
1: Esse é um Arsenal ponto
2: Igor Thiago.
1: Igor Thiago na Copa.
5: Muito discutido. Se ia, não
1: Diego ia. Thiago na Copa.
2: Luiz Henrique Zeni.
5: Justo demais.
1: Tá chegando o momento, tá? Liga por
5: popularidade. Exatamente.
2: Matheus Cunha.
1: É agora.
5: Segura o Rojão.
1: Ou vai falar
5: é agora.
1: Segura o Rojão.
2: Neymar Júnior.
1: Neymar Júnior está na Copa.
5: Olha aí.
1: Neymar Júnior vai pra caralho. Copa do Mundo.
5: A quarta Copa do Neymar. 2014, 2018,
1: a última 22, da... Olha 2016. A reação das pessoas no auditório, no Museu do Amanhã.
6: Seguimos.
1: A última dança.
5: Que coisa.
6: Seguimos.
1: Alguém falando, seguimos, Rodrigo Caetano, seguimos.
5: Tentando, ó.
1: Gostou, hein?
5: Tava na cara, né?
1: Cara, e
5: que ia acontecer, né?
1: Era melhor deixar o Neymar por último, porque isso aí era óbvio isso. Que ia acontecer.
6: Não.
2: Seguimos.
6: Momento.
5: João Pedro fora.
2: Rafinha, Barcelona.
5: João Pedro fora.
1: É que vai chamar o Rayan? Pode ser agora.
2: Rayan.
1: Tá na Copa, mano, porra!
5: Que beleza!
1: Bora, Rayan! É aquela corrida da Vinícius última hora.
2: Vinícius Júnior.
5: Que beleza, cara!
1: Porra,
5: que
1: beleza, no final,
5: cara! Cara.
1: Rapaz, é a grande surpresa.
5: Minha a gente
1: no céu, hein?
5: Aí, pessoal.
1: O Everton é maior, mas é menos impactante.
5: É uma lista dos 26 nomes com o Neymar. sem João Pedro,
1: com Rayan,
5: sem André Santos,
6: Mister.
5: Com o Rayan.
6: Muito obrigado, que o senhor tenha toda a sorte.
1: Muito bem, essa então a convocação da seleção brasileira, né, para a Copa do Mundo, é a oficial, né? Essa é a da Copa do Mundo. Podem acontecer ainda mudanças? Podem, pode ter jogador contundido, pode ter jogador que pode ser cortado por um motivo ou outro, mas enfim. É, esses são os 26 jogadores, né? O Alisson, goleiro do Liverpool, o Anderson e o Everton, do Atlético Paranaense, do Grêmio, perdão. Alexandre, Flamengo, Brenner, Danilo, Douglas Santos, Gabriel Magalhães, Ibanes, Léo Pereira, Marquinhos, Wesley da Roma. O Bruno, Casimiro, Danilo, Fabinho, Lucas Paquetá. Aí no ataque, Endrick, Gabriel Martinelli, Igor Thiago, Matheus Cunha, Neymar Júnior, foi convocado o Neymar, o Rafinha, o Rayan e o Vinícius Júnior, o Vini Júnior. Pronto. Tá convocada a seleção. 6-6 agora. Boa noite agora. Torcer, né? Vamos torcer, vamos firme e forte torcer pro Brasil!
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3: 6:20.
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6: A redução das chuvas em algumas áreas produtoras do Brasil começa a preocupar produtores rurais. Em regiões do centro-oeste e parte do sudeste, o tempo mais seco tem levado à queda da umidade do solo, o que pode impactar o desenvolvimento das lavouras e também de pastagens. Especialistas alertam que o monitoramento climático é fundamental nesse momento, principalmente para produtores que dependem de boas condições para garantir produtividade e reduzindo perdas.
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3: 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Boa noite, boa noite. Estamos de volta com o Território Sertanejo na nova era. 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E você acompanhou aqui a convocação da seleção brasileira para a Copa do Mundo, hein? Faltando aí poucos dias para a Copa do Mundo. Ei, emoção tá chegando, hein? Boa noite para você que tá ligado na Nova Era. 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E se preparar, porque nós liga mesmo, viu, gente? Nós liga mesmo.

0: 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Boa noite, agora faltando 19 para 7.
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4: 6h44. Ouvir a nova era é bom demais. Boa noite.
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4: Obrigado pela audiência, obrigado pela companhia, obrigado pela sintonia, obrigado pela amizade. Estamos de volta com o Território Sertanejo nessa noite gostosa de segundona, Dia Internacional da Preguiça. E aí, você já está em casa, já está descansando. Boa noite para você que está aí girando pela cidade, dando carão, se divertindo no trânsito tranquilo de Uruaçu, né? Ai, meu Deus do céu, é uma delícia, né? Ai, fala para mim, é uma delícia. Ouvir a nova era é bom demais. Agora são 6h45, 6h45. Quem tá mandando mensagem aqui, deixa eu ver aqui. Marcos William, boa noite, Marcos William. Raimundinha também já passando por aqui, dando o ar da graça. É, deixa eu falar com a Raimundinha, produção. Deixa eu falar com a Raimundinha aqui.
6: Boa noite, Joster. Mandou uma música aí pra mim com Mato Grosso Matias, Memórias. Tenha uma boa noite.
4: Memórias, alô, boa noite, Raimundinha. Como é que você tá? Tudo bem? Tranquilo? Legal? Firme e forte na paz? Cristiano, Cristiano Confeiteiro, meu líder, meu gatão. Oi, como é que você tá, Cristiano? É, boa noite, Joster, boa noite. 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Nova Era FM, a melhor rádio que tá tendo. Ana Paula, boa noite, Ana Paula. Joster, boa noite, tá aqui digitando. 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Boa noite, Ana Paula. Reginaldo ouvindo, ficou feliz com a convocação do Neymar, tá saltitante, tá dando pulinho de alegria lá. Pulando, tá pulando. Lázaro Gomes, meu amigão, como é que tá? Tudo bem? Boa noite pro Lázaro, boa noite pra esposa do Lázaro, como é que tá? Tudo bem? A Rafaela também tá ligadinha na Nova Era. Como é que tá, Rafaela? Adriane, boa noite, Adriane. Tá tudo bem com você também, menina? Um cheiro pra você. Agora são 6h46. Um beijo na bochecha, lindona.

0: 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Boa noite, 7:02 agora.
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3: 79. Estamos de volta ao Território Sertanejo até 9 horas da noite aqui na Nova Era. Território Sertanejo, direto e reto. Deixa eu mandar uma boa noite pra Fernanda, que tá ligadinha. Alô, Fernanda! Juntamente com o Gilberto, esposo dela, tá dizendo aqui: Drogaria Badia, que te deixa mais saudável todo dia. Drogaria Badia, que te deixa mais saudável todo dia. Boa noite, Fernanda! Lá no Recanto da Serra. Boa noite também pra Marília, que tá ouvindo a gente lá no setor aeroporto. Alô, Marília, tá sumida, hein, menina? Como é que estão as coisas? Tudo bem?

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3: 7h29. Ouvir a Nova Era é bom demais. Boa noite, boa noite. Meus amores, vai mandando mensagem.
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0: nós vamos fazer com o coração.
1: É, João, vamos ter que dar esse coração nosso de graça mesmo, viu?
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2: Ed Brito Samuel, Eduardo Costa. Ah, moleque, essa música é bonita demais.

0: 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Boa noite. Só 10 pras 8, hein?
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8: 7h54, boa noite. Já estamos de volta com o Território Sertanejo. Boa noite, Uruaçu. Boa noite, meu povo.

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8h20, boa noite! Já estamos de volta no Território Sertanejo! Abraçando a minha amiga Vanilda, que está aqui respondendo a questão da Drogaria Badia, né, Vanilda? Território Sertanejo! Ela está respondendo bonitinho aqui, ó, Drogaria Badia, a que te deixa mais saudável todo dia. Então a Vanildinha está concorrendo. Vanilda, boa noite para você, obrigado pela audiência, tá? Vanilda é... Vanilda Rosa, né? Obrigado pela participação, viu, Vanilda? Tudo de bom pra você. São 8h21, eu quero abraçar carinhosamente meu amigo boiadeiro. Hoje eu encontrei boiadeiro, o boiadeiro falou, você não tá mandando alô pra mim. Falei, boiadeiro do céu, se eu não mandar alô pro seu, eu vou mandar pra quem? Faz isso comigo não, boiadeiro. Aí a chibatada próxima vai pro boiadeiro, lá no restaurante Boiadeiro, que agora de noite serve o quê? Jantinha pra nós. Ei, boiadeiro.

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2: 8h48.

0: Meus amores, muito boa noite.
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0: Muito boa noite, eu vou ficando por aqui, agradecendo, claro, a Deus a oportunidade maravilhosa de mais uma vez poder ter estado aqui fazendo o que eu gosto, com quem eu gosto, aonde eu gosto e para quem eu gosto. Obrigado, meu Pai, pela oportunidade. Obrigado, meu Deus. Nos abençoe a todos, nos ilumine, nos proteja. Obrigado por tudo nesse dia, meu Pai, pelos meus trabalhos, pelos meus amigos, pelos meus filhos, pelos meus colegas, pelos meus ouvintes. Obrigado por tudo, meu Deus, pelo ar, por tudo, tudo, tudo, tudo, tudo. E eu peço a Deus a paz e a proteção para todos nós e todos estejam abençoados e com muita harmonia sempre. Abençoe a cada um de nós. Obrigado, meu Deus, por mais um dia e nos abençoa na caminhada dessa semana, meu Pai, em nome de Jesus. Fiquem todos com Deus, gente. Querendo Deus, amanhã às 5 da tarde estarei aqui junto, rente no batente com você, tá? E ele há de querer. Tchau, zarpei, que a beira capoeira, piquei a bula, capei o boi, todo mato, fui. Tchau, gente!

0: Está no ar a Voz do Brasil. As notícias do governo federal que movimentaram o país no dia de hoje.
1: Boa noite para você que nos acompanha em todo o país. Segunda-feira, 18 de maio de 2026. Vamos ao destaque do dia, ciência e tecnologia. Em São Paulo, o presidente Lula anuncia novos investimentos no Cirus, que funciona como um super microscópio de alta precisão. Será ampliada a capacidade brasileira de pesquisa em áreas estratégicas como saúde, energia e novos materiais.
2: Qualquer quantidade de milhões que nós colocarmos é muito pequeno diante da quantidade de milhões que isso aqui vai render para o futuro da sociedade brasileira.
1: E ainda a Petrobras anuncia 37 bilhões para São Paulo até 2030. O investimento vai gerar cerca de 38 mil postos de trabalho diretos e indiretos. Além do refino, os recursos serão aplicados também em gás natural, energia renovável e na expansão do Porto de Santos. Pablo Mundim.
3: Projetos que aumentam a soberania e diminuem a dependência do país de crises externas.
4: Novidades sobre o novo Desenrola Brasil.
1: Ministério da Fazenda lança calculadora que permite simular valores para pagamento da dívida com melhores condições.
4: E a partir de agora, a renegociação pode ser feita também em uma das 10 mil agências dos Correios.
1: Hoje, na apresentação da Voz do Brasil, eu, Mariana Jungmann e Luciano Seixas.
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1: Investimentos em exploração e produção de petróleo.
4: E ampliação da capacidade de processamento dos derivados, como diesel, nas refinarias.
1: Sem esquecer da transição energética, apostando em cadeias mais limpas e sustentáveis.
4: A Petrobras anunciou hoje um pacote de investimentos de 37 bilhões de reais no estado de São Paulo.
1: O presidente Lula esteve no evento na refinaria de Paulínia, que terá sua capacidade ampliada.
3: A refinaria de Paulínia, no interior de São Paulo, é a maior da Petrobras.